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3: Louco.
2: Só roqueirinha aí, fi.
3: Começou a dar trabalho, mas deixa ela.

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1: Moçada, quando nós começamos a nossa carreira e nós fizemos a gravação do nosso primeiro CD, o Acústico no Bar, em apenas 2 violões e 2 vozes, com certeza essa música se tornou um sucesso e foi uma das músicas mais tocadas em todos os carros e botecos do Brasil. Vamos lá!

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2: 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Acorda, parou, levanta a região, olha a hora, gente, olha a hora. 5 horas, 2 minutinhos, 5 e 2.

0: dia 29 de setembro. E eu, claro, espero por você. 19-3807-2237 é o nosso WhatsApp. Música, pode pedir, desde que seja boa. Música, não peça porcaria nem repetida. Vambora, gente, tá na hora, já começou.
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0: começar e pra começar muito bem. Olha a hora, gente, olha a hora. São 5:06, 5:06. Meu muito obrigado a você que tá no tapetão preto da vida. Meninos e meninas, mocinhas e rapazes, espera aí, deixa eu só aumentar aqui, pronto, agora sim, para você que tá no tapetão preto da vida. Meninos e meninas, mocinhas e rapazes, bom dia, bom dia, bom dia. Ao policial militar, ao guarda civil municipal, bombeiros e seguranças, os nossos heróis, amoremos o dia. Pera aí.
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0: O garoto, o relógio marcou. Cria vergonha e vai trabalhar. Olha a hora. 5:07, 5:07, terça-feira.
2: Feliz aniversário.
0: 29 de setembro. Acorda, levanta, pelo amor de Deus. E que é isso? Vamos trabalhar, gente, vamos trabalhar. Pera lá, o que aconteceu lá? Ih, ela deu uma pausa. Não é possível, pode ser que sim, pode ser que não. Deixa eu ver se ela vai funcionar de novo. Ih, pera lá, que travou lá. Pera aí, que ela já tá de brincadeira aqui. Pera aí. Vamos ver aqui, deixa eu ver. Agora sim.
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0: Vamos ver se vai, né? Aqui é uma loucura atrás da outra, viu? O galo cantou, relógio marcou. Vai trabalhar. Um abraço ao meninão João Pavan e família. Bom dia, João, bom dia. Obrigado pelo carinho, menino. Obrigado pelo carinho, viu? Um abração pra você, um abração pra família. Sempre com muita alegria, sempre com toda a felicidade. Um abraço também ao Valmir Formiga. Não é o Valmir Formiga, errei aqui. É o Valmir Bonifácio, direto de Varginha, Minas Gerais. Bom dia, menino, bom dia. Um abração pra família. Um beijo também pra linda menina Maria José. Obrigado pelo carinho, Maria. Pera aí, só você tá lá. Ai, como judia de nós, né? Fica muito tempo parado, não segue o ritmo. Pera lá. Deixa eu ver onde que tava aqui. Bom. Não é aqui. Não, aqui também é aqui. Pronto. Já colocamos lá. Deixa eu ver se ela vai subir. Vamos tentar ver pra ver, como diz o outro, né? Deixa eu subir uma mais aqui. Pera aí, que olha, eu vou te contar. Tem dia que isso aqui é uma... Não posso falar. Não, pronto. Deixa eu ver, pera lá. Pera aí, que você não vai dar caca aqui, né? Pera aí. Pronto. Tá lá, tá aqui. Isso, vambora. Como estava falando, a linda menina Maria José. Bom dia. Obrigado pelo carinho. Quem mais? Valmir tá aqui, nosso querido meninão. Pera lá só um instante. Seu Aluir. Oh, que saudade das crianças, meu Deus do céu. Seu Aluir, dona Maria do Carmo, bom dia. Como é que tá as coisas aí?
3: Bom dia, Bidé, aqui é as crianças aqui do modelo. Ô, Bidé, graças a Deus eu tô melhorando. Já fui sexta-feira que vem agora, vou de novo lá no Sobrapar, mas tá tudo bem, que mexeram muito na minha vista, Bidé. Mas tá tudo certinho.
0: Tá bom, vamos lá.
3: Tudo bem com você aí, que um bom dia de trabalho, que Deus te abençoe.
0: Obrigado, seu Aloer, obrigado, viu? Dá um beijão na menina Dona Maria do Carmo aí, gente. Um abraço ao casal, saúde e a família, que não para.
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0: 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Vamos lá então, um pequeno assunto, uma grande e uma informação. Atenção, atenção. Sintomas simples, mas repetidos, não podem ser desprezados. Sintomas simples, mas se acontecer a repetição, é gozado de novo, fique esperto, ó. Se você perde objetos com frequência ou esquece aonde deixou, Alzheimer. Fezes mais finas, tipo fitas, câncer de cólon, é o seu intestino. Mudanças na voz, isso mesmo, alternando entre grave e agudo, cuidado, câncer de pulmão. Dor inexplicável nas costas. Pode ser o pâncreas. Queda de pelos, em especial sobrancelhas. Desequilíbrio da tireoide. Sede constante. Bebe água e vive com sede. Pode ser diabetes. Falta de ar, sem qualquer esforço. Seu coração pode não estar bom. Escrita. Você vai escrever e de repente a sua letra diminuiu, ficou menor. Pode ser início de Parkinson. Inchaço após as refeições, aquela sensação estufada. Pode ser o fígado, pode ser sinal de doença hepática. Olhos inchados ao acordar. Pode ser os rins dando sinais. Então, é bom você ficar esperto, tá ok? Um abraço mais uma vez pro meninão, sempre ele, um abraço, viu? Caetano, Curitiba, Paraná, bom dia, fera, bom dia, um abraço pra você, um abraço pra família. Alô, menino, não sei se posso me ajudar aí, um abraço pro Vicentini, galera aí, atenção aí, Luiz Vicentini, é isso, né? Um abração, Luiz, tudo de bom pra você. Está contratando profissionais para pinturas. 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Um abraço, Vicentini, tudo de bom para você, para sua equipe maravilhosa aí, viu? Um bom dia de trabalho aí, então atenção, né? Não custa nada a gente dar o recado, mas Vicentini Pinturas está contratando profissionais, ok? É profissional, viu? Não aqueles pintorzinhos que não serve pra nada, não conhece nem pincel. Tá bom? Um abraço, garoto. Saúde sempre. Obrigado pelo carinho.
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0: O galo cantou, o relógio marcou. Trabalhar, vai trabalhar, olha a hora, olha a hora. 5h33, vamos gente. Terça-feira, não adianta ficar chorando não. 29 de setembro. Parabéns. Toda saúde e felicidade pra você. Mais uma vez eu agradeço aos meninos, às meninas, no tapetão preto da vida. Bom dia. Obrigado pelo carinho. Ao policial militar, ao guarda civil municipal, bombeiros e seguranças, os nossos heróis anônimos do dia. Bom dia na recepção, no aplicativo e na portaria, no posto de combustível, no bolsinho de saúde e claro na padaria. Se tem alguém queimando rosca,

Fernando Garcia, ex-xerifão, agora só no estilingue. Um abraço, menino, saúde, Paina, Paina Moraes, um abraço, fera, tudo de bom a você e família, também ao nosso querido Amauri Cunha, bom dia, Pinhalzinho, um abraço a essa cidade maravilhosa, Marcos Virgini, saúde a você e família, grande pescoço, o eterno. A muralha do 1º de maio, um abraço, também um beijo, com todo carinho e respeito, a menina Regina Pereira, bom dia, Regina, bom dia, viu? Saúde pra família, obrigado pelo carinho, deixa eu ver quem mais, vamos para o bloco 2, atenção aí, Zicão, Zicão, o parmerense da prefeitura, bom dia, Zico, um abraço, menino lindo, maravilhoso.

0: 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Um abraço, menino, se cuide aí, saúde sempre. Jair Fernandes, obrigado, garoto. Ô, cadê o Wilson? Sumiu o Wilson? Onde tá o Wilson, hein? Deixa eu ver se eu pulei aqui o Wilson. Ih, será que o Wilson de Arcada sumiu? Sumiu! Um abraço, galera! Não para, não para, não!
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0: 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Atenção aí. Atenção, porque informação importante, é importante. A Secretaria de Estado da Saúde de São Paulo disponibilizou as vacinas para o público acima de 85 anos. As meninas e os meninos acima de 85 anos, doença pneumocócica, que pode causar pneumonia, meningite, sinusite, otite média e outras infecções graves. Para receber a vacina, é necessário apresentar um documento que comprove a idade. Não é preciso prescrição médica. Antes da aplicação, a equipe de saúde verifica o histórico de vacinação, já que a indicação da pneumo 20 depende das doses de vacinas pneumocóxicas recebidas anteriormente. O imunizante protege contra 20 sorotipos da bactéria e também associada a doenças como pneumonia, meningite, sinusite. A aplicação da proteção é importante, especialmente entre crianças e pessoas idosas, grupos mais vulneráveis às formas mais graves da doença. Não perca então a oportunidade, visite um postinho de saúde mais próximo de sua residência e obtenha mais informações e detalhes, ok? Deixa eu aproveitar aqui para cumprimentar mais uma vez a linda menina Vairde, tá na sequência, ela está em Jaguariúna. Bom dia, Vairde Saúde. Ao molecão, garotão Sérgio Piccolo, bom dia. Ao eterno apaixonado, o playlist do Chifre, um abraço aí pro nosso querido Brás Votuporanga. Menino Luizinho, obrigado pela compreensão, viu? Tem pedaço de pão, tem pedaço de minha vida, tem meus pedaços, tem um montão de pedaços, mas ele quer pedaço de chão. Um abraço, Luizinho, saúde sempre, tá? Pra linda menina Maria Voisac em Limeira, bom dia. Um abraço, viu? Beijão pra família. Pro nosso querido Josenildo, Josiap Bahia, bom dia, Josenildo, bom dia. Vagnão Mosqueto, o pescador da vara mole, se tem uma coisa que esse menino entende é quando a minhoca fica dura. Um abraço, Mosqueto. O Brás tá perguntando se tem vacina pra chifre. É álcool, Brás. Aí já é o álcool. Ah, aí é com o álcool que nós cura as nossas chifraiadas que nós toma.
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0: aqui. Deixa eu ver se eu acho a música aqui. Pera lá, só um instante. Pera aí, deixa eu ver se eu acho aqui. Ah, eu tenho. Tem com o Jean e Giovanni que você pediu, linda. Vamos ver aqui. Depois nós procura, depois nós procura. Porque quando é manda outra, não é especialista em mandar outra. 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Pera aí, deixa eu só dar um clique.
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0: Bom dia, 6 horas.
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0: Luizinho. Garoto Luizinho, meu muito obrigado. Tiro Franco e Mouraí. Nelore Valente. Um abraço e um beijo com todo carinho à menina Jeanette. Águas de Lindóia, bom dia, bom dia. Um abraço também ao nosso garoto Chiclete. Daqui a pouquinho a gente, claro, mais uma vez aí, cumprimentando a todos e a linda, maravilhosa Josana Gonçalves. 6:05. 6:05. Você já sabe, é o nosso encontro com Deus. 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Peraí, deixa eu ver aqui, deixa eu só colocar pra ver se ela vai andar de novo. Pera lá, deixa eu ver. Se ela tentar atender, tá bom, mas que não sei se vai não, né? Mas tudo bem, vamos lá, deixa eu ver uma coisa aqui, peraí. Deixa eu só ver se ela vai mudar a trilha lá, porque senão fica complicado, fica difícil pra gente. Pera lá. Saiu aquela lá, deixa eu ver a outra aqui agora, se ela vai aceitar. É uma briga, é isso aqui, gente. Aqui, pronto. É normal, fica tranquilo aí, tá? Josana, um abraço a você e a família, obrigado pelo carinho, tá? Deixa eu ver aqui. Ok. 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Terça-feira, 29 de setembro. Tudo que você faz vai refletir em sua vida, isso é natural, claro. Tudo que você faz vai ser feito, vai ser realizado. Portanto, sempre que puder, faça algo bom. Sempre que você desejar, deseje coisas boas, tanto para você, e se por um acaso estiver aí, para os outros também não custa nada. Esse mundo é muito rápido, a vida. Ontem talvez você tinha 18, 28, sei lá quanto. É rápido. A passagem aqui é muito rápida. Então, cuidado. Você não precisa ter medo. Mas, se você tem discernimento do que é certo e do que é errado, então, não se preocupe. Tem pessoas que querem. Mas não se esqueçam. Tudo é permitido por Deus. Tudo é permitido por Deus. Mas depois, não reclame. Porque a única e verdadeira justiça, aquela que realmente é verdadeira, é a de Deus.
1: O anjo do Senhor anunciou a Maria: e ela concebeu do Espírito Santo. Ave Maria, cheia de graça, o Senhor é convosco. Bendita sois vós entre as mulheres, e bendito é o fruto do vosso ventre, Jesus. Santa Maria, Mãe de Deus, rogai por nós, pecadores, agora e na hora da nossa morte. Amém. Eis aqui a escrava do Senhor. Faça-se em mim segundo a vossa palavra. Ave Maria, cheia de graça, o Senhor é convosco. Bendita sois vós entre as mulheres, e bendito é o fruto do vosso ventre, Jesus. Santa Maria, Mãe de Deus, rogai por nós, pecadores, agora e na hora da nossa morte. Amém. E o Verbo se fez carne e habitou entre nós. Ave Maria, cheia de graça, o Senhor é convosco. Bendita sois vós entre as mulheres, e bendito é o fruto do vosso ventre, Jesus. Santa Maria, Mãe de Deus, rogai por nós, pecadores, agora e na hora da nossa morte. Amém. Rogai por nós, Santa Mãe de Deus, para que sejamos dignos das promessas de Cristo. Oremos. Derramai, ó Deus, a vossa graça em nossos corações, para que, conhecendo pela mensagem do anjo a encarnação do vosso Filho, cheguemos, por sua paixão e cruz, à glória da ressurreição. Por Cristo nosso Senhor. Amém. Glória ao Pai, ao Filho e ao Espírito Santo, como era no princípio, agora e sempre. Amém.
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0: 19-3807-2237.
2: 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Olha a hora. Olha a hora. 6:20. Você nasceu hoje.

nesse momento. Deixou o mais lindo comunicador do rádio brasileiro. Gostosão. Maravilhoso. Cutis, assim tipo uma pele de pêssego. Vamos acordar, vamos trabalhar, isso sim, olha a hora, 6 horas, 20 minutinhos. É hora de agradecer a cada um desses loucos que já atravessaram a madrugada. Deixa eu aproveitar, menina

0: Zueli, o Zueli, o rei do molho de pimenta. O rei do molho de pimenta. E daí eu tô ardidinho hoje. Ai, meu Deus do céu. O melhor centroavante, aliás, foi aniversário do Lequetreque ontem, né?
1: Feliz aniversário.
0: Parabéns, parabéns. Um abraço, obrigado, Itapira. Edson Dorigatti, bom dia. Olga Simone.

0: sei. Pensa que eu não vi. Por onde eu andei? Por onde andei? Bora aqui agradecer, Chiclete! Chiclete, essa visão lembra o Morro do Pioi olhando pro Morrão de Três Pontos, Chiclete. É igualzinho. Ele está na Grécia. Isso, ele é um deus grego, conhecido como o deus dos ranhos. Conhece esse deus grego? É Chiclete, o deus dos ranhos. Tá na Grécia. Um abraço, menino. Saúde sempre aí. Mas essa imagem que você me mandou lembra o Morro do Pioio olhando pro Morrão de Três Pontos. Um abraço, meninão. Um abraço mais uma vez. Obrigado ao nosso Adriano Poli. Família, bom dia. Gianete, bom dia. Águas Lindóia, bom dia, linda. Um abração, viu? Meu muito obrigado. Quem mais? Deixa eu ver aqui. Isso, Águas Lindóia. Deixa eu ver quem é que chegou. Ah, Rogério. Ah, toca uma aí. Não tem essa dupla. Aqui nós só toca raiz. Aqui nós só toca raiz. Um abraço, um beijo. Deixa eu ver quem que é. Deixa eu ver quem que é aqui. Um abração. Everton. Vou dar uma procurada aqui, Everton. Deixa eu ver. Acho que deve ter, sim. Peraí, deixa eu ver.
1: Ah, falando sério, eu continuo devendo.
0: Deixa eu ver se eu tenho aqui.

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0: Dom, bom dia. Bom dia, garoto. Obrigado pela sugestão musical. João Bosco e Vinícius falando sério. É hora do clima, é hora do tempo. 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Um beijão com carinho a Terezinha Siqueira, Jardim Brasil, um beijão, já tá separado. A família Pascoalon, um beijo, saúde pra todo mundo lá, né? Dona Maria, meninão Leandro, as filhas, o esposo Oscar, um abraço ao Fala. Um abração aí, tudo de bom pra você. Menino Zelão, Vale Verde, já tá separado, obrigado pelo carinho. O clima, o tempo, você já sabe, as meninas véias virgens indígenas nunca erram. As meninas véias virgens indígenas nunca erram. Chuva a qualquer hora do dia. Sim, a terça-feira nasce, já está aí com um céu lindo, maravilhoso. Mas muitas nuvens. E podemos ter chuva já a partir ali do hora do almoço. É tarde, umas 3 horas e 12 minutos e 28 segundos. Podemos ter chuva sim. Bem-vindo aí, mudança. Bem-vindo, mudanças. Pode esperar. Começa hoje e vai, nossa, você vai até domingo. Tem mudanças no clima, tem mudanças no tempo. Mínima está em 21 e a máxima hoje vai a 32 graus. Mas tem chuva a qualquer momento à tarde. Cuidado! Cuidado, o estado de São Paulo está em alerta para temporais. Esse encontro desta massa um pouco mais fria com este calorão vai provocar temporais. A defesa civil de todo o estado de São Paulo está em alerta. Cuidado aí na sua região, tá bom? Fique esperto, que a natureza não brinca não.
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0: Viola e João Carvalho.
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3: Bom dia, 1 para 7.
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Bom dia. Rick Renner, Casa de Caboclo. São 7:10. 7:10. 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

0: Bom dia, 727.
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0: Oi, bom dia pra você. Bom dia para a família. Ah, bom dia.
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0: Para o nosso encontro.
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Bom dia, Celso Reis. Lá no pé de serra, são 7:31. 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

entrar nas gargantas de ouro, milionário José Rico. 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
0: 19-3807.
1: Olha a hora.
0: 2237.
2: 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Segundo gol da Austrália.

E meu muito obrigado, menina Sumira Torres. Bom dia, lindo. Obrigado pelo carinho. Isabel Casotti, bom dia, bom dia a todos mais uma vez. Se Deus permitir, a direção deixar amanhã. Opa, tem pênalti para o Brasil, hein? Se a direção deixar, se Deus permitir, amanhã a partir das 5, nos encontramos. Na sequência, vem aí o Padre Marcelo Rossi. Tchau, tchau.

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0: você que esquecer. Mari Pandia, como eu gravei música de anjo, graças a Deus.
1: Glória a Deus, graças a Deus, padre. Graças a Deus,
0: glória a Deus, padre. Nossa.
2: Glória a Deus.
0: Olha, você tinha já planejado isso ou foi colocando agora?
1: Não, não, veio eu e o Mário aqui na mente, aqui, né, Mário?
2: Não, só a gente foi falando uma, outra, foi falando uma e outra, foi lá.
0: Nossa, olha, eu realmente acho que foram todas, né? Com anjo.
1: Foram todas, anjo foram todas.
0: Com anjo, agora vamos lá. É, abrindo quem tem rede social, tô no Instagram aqui, tá? Arroba Padre Marcelo Rossi. E vale a pena compartilhar com os outros. Dia 29 de setembro, os três santos arcanjos. Você sabe quando invocar Miguel, Gabriel e Rafael? Primeiro, são 9 posts. Agora, Benji, tá, Mário? Não é cartão.
2: Lindos. Tem a Martinha que fez, padre?
0: Esse aqui não é Martinha, não. Seu nome,
2: que tá? Lindos.
0: Lindos, nossa, né? Tá, ó, a primeira já impacta, né? A imagem de Miguel, nossa, né? Lindo, e lindo. Todos bem representados, o significado dele. O Gabriel, né? O mensageiro. O Tobit com o Rafael, né?
2: O Rafael.
0: Com o peixe. É fantástico. O bálsamo da cura, né? Que tá. Ó, voltando. Aí o primeiro. Por que 29 de setembro? A data nasceu da antiga dedicação em Roma de uma basílica a São Miguel. Isso aqui é uma história, um pouco de história, tá? Depois da reforma do calendário de 1969, a igreja reuniu na mesma festa, que até então não era, São Miguel, São Gabriel e São Rafael. Então, eu tinha 2 aninhos quando aconteceu isso, tá, Mário?
2: Olha aí, pode.
0: Vocês não eram nascidos, tá? Mas não. Eu tinha 2 aninhos. 3 nomes revelados pela Bíblia, uma missão, servir a Deus e conduzir-nos a Ele. Tá, você vê que, depois dá uma olhadinha no post, ficou lindo, né? Eucaristia,
2: lindo, lindo, nossa, todos.
0: Aí, São Miguel, quem como Deus? Você enfrenta batalhas que não consegue vencer sozinho? E aí eu deixei várias, tem passagens bíblicas, tá? Daniel.
2: Deuteronômio.
0: Não é Daniel. Daniel 10, depois 10. Deuteronômio seria DT, tá? Judite 9 e Apocalipse, tá? Depois dá uma olhadinha, busca na palavra de Deus, você vai encontrar tudo falando sobre ele.
2: Eu vou estudar tudo, tá? Isso aqui, padre.
0: Tá indo, ó, eu deixei de pôr aqui, falta uma coisa aqui, que é a. Que fala de São Miguel, que é a carta de. A pequena carta de
2: Judas.
0: Não, é Judas, isso, boa. Valeu, Pandinha. Peça a sua intercessão por humildade, conversão e libertação. E firmeza, o que pedir a eles, né? E firmeza no combate espiritual. E ore com São Miguel. Mário, oração.
2: Vamos lá.
0: Com você.
2: São Miguel Arcanjo, defendei-nos no combate. Sede o nosso refúgio contra as maldades e ciladas do demônio. Ordene-lhe Deus, instantemente pedimos a vós, príncipe da milícia celeste, pela virtude divina, precipitai no inferno a Satanás e a todos os espíritos malignos que andam pelo mundo para perder as almas. Amém.
0: Em quem você precisa permanecer humilde e fiel? Em que combate você precisa permanecer humilde e fiel? Aí vem São Rafael. Deus cura. Veja só o jovem Tobit, o peixe na mão. Então, uma belíssima imagem. Seu corpo, sua família, seus caminhos precisam de cura. E na Bíblia você tem, então, dicas, né, de sugestões. Tobit capítulo 3, Tobit 5 e Tobit 12. Vale a pena você dar uma olhadinha, tá? Peça sua intercessão na doença, nas viagens, no matrimônio, no discernimento e na cura das relações. Nós não falamos tanto de divisão hoje, Mário?
2: Famílias desunidas, falamos muito,
0: nossa,
2: padre.
0: Misericórdia. Então tá aqui, Arcanjo Rafael. Ore com Rafael. Pandinha, quer rezar com Rafael?
1: Vamos lá, padre.
0: Tá aí?
1: Ó Deus, que destes o bem-aventurado Arcanjo Rafael como companheiro da viagem ao vosso servo Tobias, concedei-nos, vossos servos, que sejamos sempre protegidos por sua guarda e fortalecidos por seu auxílio. Por Cristo nosso Senhor. Amém.
0: Qual ferida ou caminho, né, você deseja confiar a Deus? Então, Olá, você faz. Agora, São Gabriel, força de Deus. Você apenas escuta a palavra ou permite que ela transforme sua vida? Várias dicas também, Daniel, capítulo 8, Daniel no capítulo 9. Aí, Evangelho de Lucas, né? Lógico. Capítulo 1, né? Você vai ver. Peça a sua intercessão por fortaleza. O que pedir a São Gabriel? Fortaleza, pureza de coração, boa comunicação e coragem para acolher e praticar a palavra. E aí a oração com Gabriel, eu vou fazê-la. Ó Deus, que entre todos os anjos escolhestes o arcanjo Gabriel para anunciar o mistério da vossa encarnação, concedei-os que, celebrando sua memória na terra, sintamos os efeitos do seu patrocínio no céu. Por Cristo nosso Senhor. Amém. Que a palavra de Deus precisa se tornar-se vida em você? Com certeza. Fica uma pergunta, tá? E aí invoquemos os três. Então, vamos fazer juntos?
2: Vamos lá.
0: Os três. Ó Deus.
2: Que orgulho.
0: Ó, eu falo, vocês repetem, tá? Ó Deus.
2: Ó Deus.
0: Que organizais de modo admirável.
2: Que organizais de modo admirável.
0: O serviço dos anjos e dos homens.
2: O serviço dos anjos e dos homens.
0: Concedei que sejamos protegidos na terra.
2: Concedei que sejamos protegidos na terra.
0: Por aqueles que vos servem no céu.
2: Por aqueles que vos servem no céu.
0: Por nosso Senhor Jesus Cristo, vosso Filho.
2: Por nosso Senhor Jesus Cristo, vosso Filho.
0: Na unidade do Espírito Santo.
2: Na unidade do Espírito Santo.
0: Amém.
2: Amém.
0: São Miguel, São Gabriel e São Rafael,
2: rogai por nós.
0: Vale a pena compartilhar, não vale? Que lindo
2: vale
0: esse
2: muito,
0: cara.
2: Vale muito.
0: Esse
2: vale
0: post, não é cartão? Postes, padre. Ele riu muito de mim. Posts, padre.
1: E lembrando que esses posts estão no Instagram, né, padre?
0: Instagram, no Face, e também consegui colocar até no X, tá?
1: Em todas as redes sociais do padre Marcelo Rosa. Então, tá.
0: Vai lá, compartilha. Mas eu vou continuar, eu acho,
1: padre,
0: mais fácil vai ser no Instagram.
1: E o que é a providência, né? Miguel, Gabriel e Rafael, quarentena de São Miguel, 46º dia, hoje foi no YouTube. Abrangendo todos esses temas, né? Né, Mário? Todos esses temas, todas essas causas que as pessoas pediram e pedem todos os dias, né? Família, saúde, desemprego,
0: financeiro.
1: Ansiedade,
0: financeiro. E você que está nos acompanhando agora, não vai acabar, tá? A partir de amanhã, eu tenho aqui essa proposta, nós vamos continuar. Acaba o programa, tá? Então, amanhã já é 30 de setembro, e na quinta-feira, dia 1º, de setembro. Só que eu vou fazer um acréscimo. Nós vamos rezar a coroa angélica, a coroa de São Miguel Arcanjo, e vocês viram que é super rápido, que também vocês vão experimentar aqui. O terço. Eu vou batizar de terço de Santa Terezinha, ok?
2: Ok, padre.
0: Como eu tô, Deus me usou para criá-lo, tá? Então, entre aspas, é só apenas um instrumento, tá? Foi um unção que veio na minha vida, tá? Então, terço de Santa Terezinha. Então, eu vou batizando aqui. Tá, então, quem quiser depois marcar aí, Terço de Santa Terezinha, vamos batizar já o nome, né? Terço de Santa Terezinha. E que nos leve, de fato, chuvas de graças. E aí nós temos a música, Chuva de Graças.

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0: linda, linda canção, Pandinha, linda. Esse filme é lindo também, esse filme é muito bonito.
1: Olha o padre, fala aí, padre.
2: Tô falando que faltava, tá? Se desenvolvendo, tem mais, gente. Tem muito. O foto é anjo, tá?
0: Bom. Vamos lá, gente. Dia dos Arcanjos, dia de São Miguel Arcanjo, São Gabriel Arcanjo e São Rafael Arcanjo. O padre fez nas redes sociais esse resumo lindo da vida dos arcanjos, a história dos arcanjos que estão aí conosco para nos proteger. Nós tivemos há pouco tempo o dia de Padre Pio, que era um grande admirador do anjo da guarda e dos arcanjos. Minha mãe é muito devota de São Miguel Arcanjo, Pandinha.
1: Ó, que legal,
0: Todo Mário. Dia ela faz oração de São Miguel Arcanjo. E que São Miguel hoje proteja a todos nós. Nós comentamos na quarentena da cena que a gente viu ontem, que não acompanhou. Ontem, pessoal, estávamos saindo daqui e indo pro metrô, e na frente do metrô, dois homens ali se agredindo, se engalfinhando ali na frente do metrô, muito triste. E eu e o Pandinha comentamos: acabamos de orar, acabamos de falar de paz, do que as pessoas precisam, e a gente se depara com uma cena dessa, não foi, Pandinha?
1: Se fosse fazer um boletim de ocorrência, qual seria a ocorrência?
0: Desinteligência, ia estar marcado lá, desinteligência.
1: É, o padre fala sempre de inteligência emocional. É esse controle que nós buscamos aqui na oração, né, Mário? E na palavra de Deus. Na Sem oração dúvida. E na palavra de Deus.
0: É o que o padre fala da fusão. É oração, é palavra de Deus, é intimidade com Deus, Pandinho.
1: Você falou de São Miguel Arcanjo, seu Milton que escuta sempre o programa aqui. Ele, às 3 da manhã, ele faz essa oração que tá lá no Instagram.
0: Olha que legal.
1: São Miguel Arcanjo, Mário.
0: Então que hoje todos os arcanjos estejam sempre com todos nós.
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0: eu vi a sinopse que você colocou, não, é, não vi o spoiler, a sinopse, eu vou escutar agora. É, o 2, o 4 e o 6.
1: Vamos lá.
0: Vamos lá?
1: Vamos
0: dois,
1: lá, Pandinha.
0: 4, 6. Vamos lá.
2: Padre, venho aqui compartilhar o meu testemunho com todos. Comecei a fazer a coroa de São Miguel, não conhecia e me encantei. Tô falando com a voz até embargada porque é até emocionante. Eu estava passando por um momento muito difícil no meu trabalho, não estava já um clima agradável. Aí tive um certo momento de desentendimento com a minha superior e a partir daí começou as perseguições. E durante o início da coroa de São Miguel, o padre informou que seria muita batalha, que a gente tinha que estar preparado. E chegou um determinado momento que eu tive que decidir em permanecer ou deixar o cargo. É um cargo de contrato, né? Eu sou servidora pública, sou professora e tenho um cargo efetivo na rede municipal de ensino. E me vi tendo que, nesse momento, deixar por conta da minha saúde mental, né? Conversa com a minha mãe, que é uma pessoa que tem muito contato com o Espírito Santo, vive em muita oração, sempre está buscando. E ela falou: filha, você não tá feliz? Você precisa se cuidar e você vai ter algo muito melhor. Deus tá abrindo uma porta muito maior para você. Então decidi ficar somente no meu cargo efetivo e hoje estou me vendo mais feliz. No período da tarde vou participar de uma atribuição que na rede oferta dobra. Irei ganhar menos, mas assim, sabendo que eu vou estar em paz e feliz. Um ambiente que ainda me acolhe, que eu sei que eu sou respeitada. E infelizmente na educação, além de toda a dificuldade que passamos com os estudantes, ainda temos que lidar com pessoas ruins que fazem de tudo para nos prejudicar. Então, é um testemunho e um desabafo. Peço oração para as pessoas que estão na educação, porque está um ambiente muito difícil e espero que Deus nos abençoe cada dia mais. Amém.
0: E aqui eu falo uma coisa, não é só no seu ambiente, tá? É, nós comentávamos isso, os dois são testemunhas, padre, do ódio, né?
3: Eu e o Mário, gente, aqui, quando estava rodando o testemunho, nós falamos da coroa de São Miguel hoje. Me chamou muita atenção, mas naquele momento eu não consegui falar. Tinha uma pessoa clamando socorro,
1: socorro,
3: né, Mário?
1: Eu vi, socorro, socorro, eu estou precisando muito de oração, socorro, socorro.
3: E ela em relação ao trabalho, que ela isso falou que não aguentava mais, estava
1: no
3: muito
1: limite.
3: Difícil.
0: Hoje, o que está se tornando tão tóxico o ódio, gente? Eu não sei se vocês perceberam. Olha, as redes sociais são é um instrumento, mas quem está manipulando está levando ao ódio, tá? As pessoas querem levar as pessoas ao ódio. Então cuidado para não se contaminar, porque contamina, tá, Mário? Você não percebe, mas se você não prestar atenção, você vai vendo a coisa, você é imbuído, assim como você pode contagiar alguém, você pode contaminar alguém.
1: Então vigiai, pessoal, vigiai, cuidado.
0: Não, é sério, isso aí já foi feito até teste, você já deve ter visto isso. Já viu os elevadores?
1: Já.
0: Alguns a gente deve ser combinado, tá? Mas tem alguns que são sérios, que eu vejo que não é combinado, porque vem muita coisa que você vê, gente, aquilo foi combinado, né? não acontece. Mas tem algumas coisas reais, que o ambiente influencia. Então, tem alguns que estão exagerados, então não é verdadeiro. Aquilo você não pode acreditar. Simulo, né? É uma simulação. Mas muita coisa, você vê, mas não é fácil. Basta um torcedor, vamos falar de futebol, um torcedor, ele pode inflamar todo mundo.
1: Pode.
0: Jogar.
1: Pode.
0: É ou não é?
1: Eu já vi isso acontecer. Eu já vi isso acontecer em estádio, inclusive, padre. Uma pessoa, uma vez eu vou contar essa história rapidinho. A gente estava saindo de um estádio, estava muito tumulto para sair, estava muito apertado. E uma pessoa só que o pessoal estava tudo em paz. Tava todo mundo tentando sair, mas todo mundo numa boa. De repente, um homem começou a gritar: tá trancado, vamos derrubar. Começou a gritar. De repente, o padre, virou um caos. Todo mundo começou a ficar enfurecido e foi uma pessoa, eu vi isso pertinho de mim, foi uma pessoa.
0: Você viu a palavra quando tem um poder destruidor? Ela vai, ela influencia e leva à violência, por isso cuidado com que estão sendo contaminados. E a oração nos leva ao amor. Quem é de Deus, ele não vai levar à divisão, ele vai levar à oração. É diferente intimidade. É de voz. Eu sou vitorioso pelo sangue de Jesus.
4: Eu sou vitorioso pelo sangue de Jesus.
0: O nome dela, tô aqui em oração, viu? Tô rezando por você, mas por prudência, menos a mais.
5: Oi, padre. Oi, Mário. Oi, Pandinha. Vim aqui agradecer vocês pelo momento de fé, que me ajuda muito. Eu escuto padres desde quando eu era pequenininha. Eu lembro que a minha mãe colocava na rádio e eu escutava. Desde então, nunca mais parei. Ultimamente, eu tenho tido muita crise de ansiedade, por conta do trabalho também, por conta de tudo. Faz 6 meses que eu perdi minha tia, irmã da minha mãe. Ela era, pra mim, sempre vai ser como minha mãe, minha segunda mãe. E isso me pegou muito de surpresa, porque foi de repente. Então é uma dor que ainda tá aqui, mas que vai ser curada. Tenho fé em Deus. A saudade dela, quanto mais passa, mais aumenta. Mas eu sei que ela tá junto de Deus e tá olhando pra gente de lá. E o programa de vocês ajuda muito, muito, muito, muito. Parece que aquece o coração da gente. Principalmente quando a crise de ansiedade vem bem forte. Eu sempre escuto e sempre falo. Eu sou vitoriosa em nome de Jesus. E com isso ajuda a diminuir, a passar, mas como diz, eu tô me curando. E eu tenho certeza, eu tenho fé em Deus que vai ficar tudo bem. E obrigado por tudo. E eu acredito que tudo tem um porquê. Depois que ela faleceu, eu sempre escuto aquela música, aquela não dá mais pra voltar. O barco está em alto mar. Me vem ela na cabeça, me dá vontade de chorar. Mas eu entendo que aquilo ali pode ser um conforto pro meu coração. Que é, não dá mais pra voltar, mas ela tá bem, não onde ela tá. E é isso.

0: aniversário.
1: Vamos lá, padre, o nome dela é Giovana da Silva Ferreira, me emocionei, de Jataizinho, Paraná, e a tia é a Silvia Fernandes da Silva, padre.

0: eu tinha falado os seis, né?
1: Foi.
0: Mas, ó, atenção que isso aqui é forte, tá? Mas lembrando, setembro amarelo, por favor.
1: Se precisar, peça ajuda.
0: Tá, então, nós temos setembro amarelo. Presta atenção, isso aqui não podemos falar nome, mas eu tô com o nome da pessoa, por favor.
1: É o 5, pode ir.
2: Bom dia, boa tarde, boa noite, Padre Marcelo. Na quarta-feira eu estava escutando a rádio, o programa do senhor, e o senhor falou sobre pessoas que estavam tentando contra a própria vida, pessoas que estavam tentando contra a própria vida no carro, com vontade de bater o carro, jogar o carro. E eu senti muito forte no coração, porque essa pessoa sou eu. Há um bom tempo eu já venho tendo esses sentimentos, há muito tempo, para poder mandar isso daqui foi difícil. O motivo eu não sei porquê. Eu tô tentando mandar desde quarta-feira. A senhora até falou, envia. E até ouvi que o senhor falou duas vezes, na quarta e na quinta. E por incrível que pareça, eu não conseguia falar. Me faltava palavras quando eu pensava em mandar para contar. Eu senti que foi um livramento do meu coração. Eu senti que foi Deus vendo e ouvindo o que eu tô passando. E eu peço que o senhor me abençoe, peço que o senhor reze por mim, que eu não tenha mais esses pensamentos ruins. Obrigada.
0: E aqui fica uma dica: toda vez que vir um pensamento desse, não perca tempo, faça na hora. Eu sou vitorioso, ou sou vitoriosa, né, pelo sangue de Jesus. E não para, tá? Você vai ver que, amados, a neurociência já fala, 80% né, de pensamentos são negativos, mas não esqueçam que os anjos são reais e as forças do mal também. E como eles se comunicam? Sugestões. Então, prudência, discernimento e sabedoria. E nós vamos orar. E Deus vai nos tocar. Não sei o que vai acontecer, mas... Eu ia pro intervalo, mas não posso ainda não. O senhor quer o 6. 6, 6. Testemunho 6.
3: Bom dia, boa tarde, boa noite, padre. Sua bênção, tudo bem? Padre, estava na missa no santuário. Nossa, foi uma bênção enorme, enorme. Senti muito a presença de Deus. Estava eu, minha filha, minha esposa. A gente sentiu bastante a presença de Deus. A missa ontem foi uma bênção. Tudo que foi falado, foi potenciado. Nossa, a gente sentiu aquele fogo do Espírito mesmo sobre nós. Nossa filha sentiu bastante a presença de Deus. Foi uma bênção. Nossa, você dando aquela explicação para nós, foi incrível, foi incrível. Só tenho só a agradecer o que você faz por nós, sendo essa formiguinha na nossa vida, nos fortalecendo. Obrigado, padre.
0: O nome dele?
1: Josafá Sena Dias. E olha que legal, padre, a esposa Gabriela e a filha Rafaela no dia dos arcanjos.
0: Nossa, meu Deus. E agora só uma curiosidade, que missa que ele falou?
1: Foi na missa, foi na missa de domingo, padre.
0: De domingo agora?
1: Foi de domingo.
0: É que eu falo, o que você falou, glória a Deus. Que na verdade nem eu lembro, é poder do Espírito, ele me usa para a glória dele, toda honra e glória a ele. Já voltamos.

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3: Olha, o Pandinha colocou uma trilha que cabe certinho. Pandinha colocou um amigo pra gente falar hoje de uma pessoa muito especial. Hoje é aniversário do nosso querido Alberto Pastre. Alberto Pastre, que um cara fantástico que a gente trabalhou, foi chefe do Pandinha. Um cara que inclusive vestia a nossa camisa aqui do Momento de Fé, lá na emissora, nos ajudou muito, né, Pandinha?
4: O padre vai falar também.
3: O padre.
4: Ô Pastre, Deus te abençoe, saúde, viu? Muita saudade. Parece um santuário. Grande abraço.
3: Olha, o Pastre, então um beijão pro Pastre, né, Pandinha? Fala, o Pandinha, que pode falar mais, o Pandinha que era, trabalhava diretamente, que era funcionário dele mesmo. Fala aí, Pandinha.
5: Hoje dia de São Miguel, São Gabriel e São Rafael, os arcanjos. O Pastre, eu posso falar que foi um anjo em minha vida.
3: Olha aí.
5: Eu tava em formação, eu era saindo da adolescência quando eu entrei na Globo e indo pra juventude, né, Mário? E quando a gente é jovem, a gente acha que é dono do mundo, a gente acha que sabe tudo, que faz tudo, que fala tudo, porque tem muita energia. Mas falta uma palavra que o padre falou hoje na coroa, chamada sabedoria.
3: Sabedoria, mas, paciência e experiência.
5: E nós não temos.
3: É verdade.
5: E o pastor falava pra mim assim: olha as coisas boas que as pessoas fazem. As pessoas erram, as pessoas em alguns momentos elas são ruins, mas sempre olho o lado bom das pessoas. E esse aprendizado eu trago até hoje, viu, Mário? Eu carrego ele pra minha vida e passo isso pro meu filho.
3: Tem que ser assim,
5: porque Paninha, se nós ficarmos prestando atenção só nas coisas ruins do mundo, nas pessoas ruins, no que elas nos fazem de mal, nós não vivemos, e acontece o que o padre fala: nós nos contaminamos.
3: Exatamente, exatamente.
5: E nós estamos aqui para ser contagiados pelo Espírito de Deus. Então, pastre, meus parabéns, igual o padre falou, muita saúde e muitas glórias em tua vida.
3: E obrigado, pastre, obrigado pelos ensinamentos aí, pelo carinho, pelos puxões de orelha. Muito obrigado, pastrão. Deus te abençoe sempre.
5: Parabéns, pastrão!
3: Parabéns.
1: De saúde.
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6: Que chama, Senhor.

0: essa inspiração que eu tive ontem, indo para a Rede Vida, indo para o Batismo de Fogo, e eu tenho certeza que vai salvar muitas pessoas. Essa é a palavra, vai salvar muitas pessoas. Obrigado, Senhor. Assim como você compõe uma música, assim você vem, você, quem compôs sabe o que eu estou falando, vem, surge. E muitas vezes, se você não anota na hora, você esquece. Essa moção, unção, agir de Deus. E obrigado, Senhor, porque a partir de agora está existindo o terço de Santa Teresinha. E que honra no dia 30, aliás, dia 29 de setembro, dos arcanjos Miguel, Gabriel, Rafael, iniciá-lo hoje, porque quinta-feira é o dia dela. E esse terço vai salvar muitas pessoas. Repito, esse terço vai salvar muitas pessoas. E vocês vão experimentar isso hoje, agora. Eu vou chamar por saudação o primeiro mistério. É um texto bizantino, no fundo é um texto bizantino. E nesse primeiro mistério, Senhor, eu quero colocar todos aqueles que não estão bem. Isso mesmo, você conhece alguém que não está bem? Padre, sou eu. Eu não estou bem, Padre. Eu mesma, eu não estou bem. Então eu quero orar por você. Tenho noção, em palavra de ciência e sabedoria, estou tocando alguém que está indo para o hospital, e o Senhor dizendo que vai estar tudo certo. Obrigado, Senhor Jesus. Obrigado, Senhor, pessoas que estão também no hospital e vão voltar para casa. Obrigado, Senhor, pela Tua bênção, pela Tua graça, pela Tua paz. Queridos, é uma das coisas que mais o Senhor cresce. Três letras, não é palavra. Três letras, P-A-Z, paz. Aí tem inglês, vem peace, vem em várias línguas, o Senhor falando paz, paz. Não se compra. E quantas pessoas que perderam a paz. Por isso, minha pequena flor, aliás, que através de Santa Teresinha, vocês não têm noção, é chuva de graça acontecendo agora. Minha pequena flor, mostra-me teu poder nessa hora.
1: Em nome de Jesus.
0: Minha pequena flor, mostra-me teu poder nessa hora.
1: Em nome de Jesus.
0: Mostra, tem uma pessoa que tem um cansaço na cara. É bem na. Põe uma mão na testa, mas é um esgotamento, é um cansaço na cabeça. E Deus te tocando. Minha pequena flor.
2: Em nome de Jesus.
0: Desculpa, minha pequena flor, mostra-me teu poder nessa hora.
1: Em nome de Jesus.
0: Minha pequena flor, mostra-me teu poder nessa hora.
1: Em nome de Jesus.
0: Senhor, tocando uma pessoa que tem um problema na visão. Cada vez mais a sua visão está não só cansada, mas falhando. E um milagre está acontecendo. Eu não gosto de dar horário, mas são 8 horas e 47 minutos. Não vou dar horário não, porque o Senhor pode... Vai ter pessoas que vão estar acompanhando depois. E eu não vou pôr limites ao Kairos do Senhor, ao tempo de Deus. O Senhor tocando na visão. O Senhor tocando... E você vai ver... Mas não é uma melhora tão grande... Não é uma melhora, um tocar divino. Minha pequena flor, mostra-me teu poder nessa hora.
1: Em nome de Jesus.
0: Minha pequena flor, mostra-me teu poder nessa hora.
1: Em nome de Jesus.
0: Tem uma pessoa que ela teve uma contratura muscular. Que é isso, Padre? Márcia, já teve isso?
3: Já, Padre, já tive.
0: Que é contratura muscular, ela trava a tua coluna, você não consegue levantar. Tá, eu já tive. É a coisa mais horrível.
3: Eu tive uma vez só e não foi das piores, graças a Deus.
0: Tá, eu tive que tomar uma injeção, tipo, quase tipo infiltração, tá? Na coluna, por causa da altura, foi um período, nossa, chegou até podinha.
2: Nunca tive, graças a Deus, Padre.
0: Então, não, nem, olha, cuidado, se cuide. Isso é porque trava tudo, tá? E a dor é, nossa senhora. Isso eu tocando numa pessoa que está com uma contratura muscular. Obrigado, Senhor, faz o teu milagre, Senhor. Minha pequena flor, mostra-me teu poder nessa hora.
1: Em nome de Jesus.
0: O Senhor tocando numa pessoa que está com uma dívida. Infelizmente, foi através desses jogos, dessas betes, misericórdia. E você contraiu, na verdade não foi você, foi um familiar.

0: em nome de Jesus.
1: Minha pequena flor, mostra-me teu poder nessa hora.
0: Em nome de Jesus.
1: O Senhor tocando em várias pessoas, como vocês escutaram no testemunho, que Deus me usou para que você tenha pensamentos de atentar contra a sua própria vida. Eu falei de carro, tá? Mas não é só de carro, não. Ontem nós tivemos uma pessoa que foi, agora faz parte da equipe, menos é mais, e do santuário, e que ela pensou, estava no alto andar de uma casa, a vida dela perdeu o propósito, a palavra é essa. E o Senhor mostra várias pessoas que perderam o propósito. Por favor, põe a mão no peito agora. Porque essa oração é para você. Deus está te tocando e vai te dar sentido de vida. Sentido de vida. Minha pequena flor, mostra-me teu poder nessa hora.
0: Em nome de Jesus.
1: Minha pequena flor, mostra-me teu poder nessa hora.
0: Em nome de Jesus.
1: Minha pequena flor, mostra-me teu poder nessa hora.
0: Em nome de Jesus.
1: Não vou dar para rezar o texto inteiro. Lá nós conseguimos. Aqui, porque, mas eu estou feliz porque me abriu para uma palavra de ciência e sabedoria. Segundo o mistério seria, eu te entrego agora, Senhor, o que é impossível para os homens, mas para Deus não é. Se eu te entrego esse câncer, eu te entrego essa metástase, a pessoa sabe muito bem o que eu estou falando. Se eu te entrego esse casamento que está numa situação difícil, para você falido, tá? Mas Deus tem o poder de renovar. Se eu te entrego esse problema de pornografia, você quer se libertar e Jesus me faz falar com você. Repito, você se envolve com coisa de internet, pornografia, e Deus te ama tanto. Você pediu tanto, Senhor, fala comigo, me ajuda. E Deus te dando a graça da libertação. Minha pequena flor, mostra-me teu poder nessa hora.
0: Em nome de Jesus.
1: Minha pequena flor, mostra-me teu poder nessa hora.
0: Em nome de Jesus.
1: Tem uma pessoa que ela está tão triste com ela mesma, porque você é uma pessoa muito geniosa. Muito difícil, você mesmo reconhece isso. Mas você tem que mudar. Porque te deram um ultimato. Se você não mudar, você não vai poder mais continuar nesse lugar. E você está muito brava e está me ouvindo agora. Você tem que querer, tá? As pessoas, elas têm razão. Você é muito difícil, mas você é muito amada, ele diz. E Jesus não mandou, tá? Mas ele permite que certas coisas aconteçam para o seu próprio bem. Saudoso Antônio Rossi, meu papai. Quando não é bênção, é lição. E a lição?
2: É uma bênção.
1: Então, aprendamos com os nossos erros. E não se ache... quando a pessoa, ela se fecha, Jesus faz eu falar com você com todo amor. Não se feche. Ah, não, mas eu sou assim, você não é assim, você quer ser assim. Me perdoe, mas eu tenho que falar para você a verdade. Você quer ser assim. Só que se você continuar assim, você vai ficar sozinha. Sozinha. Muda de vida. E Deus quer te transformar. E aí o Senhor falou que agora é a hora de falar com você, porque você está me escutando. Mais do que ouvir, você está me escutando. E ainda vou escutar esse testemunho. A transformação que Deus está fazendo no seu temperamento, no seu gênio. Lembrando que, na verdade, não é nem temperamento, nem gênio. Você se deixou ser assim. Mas você pode mudar. Ah, padre, mas eu sou assim. Você não é assim. Você quer ser assim. Você deixou se educar assim. Mas é possível mudar tanto que ele faz falar com você. Minha pequena flor, mostra-me teu poder nessa hora.
0: Em nome de Jesus.

0: Por fim, a última vez que eu vou falar, e vamos usar quase o tempo. Mão direita na fronte, esquerda no coração. Muitos vão receber uma rosa. Qual a graça que você tanto necessita? Pensa agora. Qual a graça que você precisa? Pensa agora.
1: Minha pequena flor.
0: Receba. Minha pequena flor. Mostra-me teu poder nessa hora, em nome de Jesus. Prepare a água. Prepare remédios. Porque está chovendo. Padre, mas a temperatura... Não, a chuva que eu falo é de bem.

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4: Nossa, Pandinha, que programa foi esse? Que oração foi essa? Nesse dia dos arcanjos, encerrando a quarentena com os arcanjos, um programa maravilhoso. Eu queria mandar também aqui um beijo, Pandinha, uma bênção pra Renata Zerbinati de Monte Alto. Ela ouviu aqui, tá mandando um abraço pra gente.
5: Da terra do pasto,
4: da terra do pasto. Falou assim, ah, tô ouvindo vocês falando aí, o pasto daqui de Monte Alto. Pois é, então um beijo pra ela. E um beijo pra Ellen, Pandinha. Ellen, no sábado, Pandinha, eu tava com a família no Parque da Aclimação.
5: Ah, isso é legal. Você me falou,
4: Emmanuel. Te contei, eu tava com a família no Parque da Aclimação, brincando lá com o João, querendo que ele visse, né, a natureza. De repente, uma moça passou do meu lado e falou assim: você é o Mário, não é? E eu falei, sou. Ela falou assim, nossa, eu reconheci a sua voz. Eu tava um pouco na dúvida, mas quando você começou a falar do João, meu filho João, eu falei, ah, com certeza é. E ela mandou um abração pro padre, um abração pra você, Pandinha. Então que Deus abençoe a Ellen, que eu encontrei no Parque da Aclimação no sábado, Pandinha.
5: Um abraço, Ellen, que Deus te abençoe imensamente, né, Mário?
4: Tá vendo só
5: o que é falar pras pessoas o que é o bom, o que é o bem, o que é o amor. Só o amor, né? O padre falou hoje na coroa de São Miguel sobre o amor. O amor, Mário, transforma a vida de qualquer um.
4: Exatamente.
5: Transforma a minha, transforma a sua, claro. Transforma de quem tá precisando. Então que sejamos amor. Foi o que eu falei do pastre hoje. Ele mostrou pra mim, em outras palavras, o que era o amor. Não o ódio. Ele poderia falar, não, odeia essa pessoa, não. Ame-a. Ame-a.
4: O padre fala isso do sorriso. Muitas vezes o sorriso desarma. O sorriso, quando você recebe alguém com um sorriso, você desarma a pessoa. Então, vamos começar a praticar o amor, a praticar o sorriso, a praticar a gentileza, a compaixão. O padre sempre fala de compaixão. Compaixão é sofrer com a pessoa. Então, vamos praticar e vamos amar o nosso mundo e as pessoas à nossa volta.
5: Que sejamos luzes na escuridão, né, Mário?
4: Amém.
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6: Eu te amo, Jesus.
7: E abençoai, santificai, exorcizai essa água, remédios das festas dos arcanjos Miguel, Gabriel, Rafael, e já nos preparando com a nossa querida e amada Santa Teresinha. Para quem não sabe, eu reconheci a minha depressão, foi no dia 1º de outubro, tá? De 2013. Obrigado, Senhor, foi lá que eu me dei conta que eu precisava me cuidar.
8: Mostra-me o teu poder.
7: Obrigado. E eu sei o valor dessa oração. E eu termino com essa oração. Minha pequena flor, mostra-me o teu poder nessa hora,
9: em nome de Jesus.
7: Em nome do Pai, do Filho e do Espírito Santo. Amém.
10: Te Jesus, amo, Jesus.
7: Eu te amo. De novo, de novo.
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11: Mostra-me.

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0: Kaká, que já estou aqui nos estúdios da Nova Difusora Rádio do Coração para ficar juntinho com você até o meio-dia. Muito bom dia! Hoje é terça-feira, dia 29 de setembro de 2026. Tá indo embora setembro. Bom dia, bom dia!
1: Bom dia!
0: Bom dia para você que tá na construção, você que tá trabalhando aí de pintor, você que tá na jardinagem. Bom dia, rapaziada que tá aí nas oficinas mecânicas. Alô, mecânicos de motos e carros. Rapaziada da marcenarias. Bom dia, taxista, aplicativo. Bom dia, você que tá nos restaurantes, lanchonete, botecada. Alô, rapaziada dos botecos. Obrigado pelo carinho, obrigado pela audiência, hein? É tanta gente falando, olha, Pitufo, eu tô ouvindo você aqui, eu tô ouvindo você lá. Que bacana saber que vocês estão ligados aqui na Hora do Pitu pela Nova Difusora Rádio do Coração. Sempre de sexta a sábado, de segunda a sexta, das 9 até o meio-dia. Pitu tá por aqui ao vivo e a cores, viu? Desejando aí uma terça-feira iluminada, gostosa e maravilhosa a todos vocês. O Brasil está jogando agora. Tá jogando aqui, acho que é com a Áustria. A Áustria ou a Austrália aqui, sei lá eu. Tá ganhando de 4-2, né? O Brasil ganhando aí de 4-2 agora no momento. Mas ninguém tem nem aí com seleção brasileira. A gente quer mesmo é ouvir moda sertaneja. E vocês é meu convidado pra ligar pra cá, 3807-2237. Manda um oi, manda um bom dia, fala do aniversariante. Pode cantar, pode gritar, pode fazer o que você quiser. O programa é nosso. Hora do Pitu foi feito, o programa Hora do Pitu foi feito para o povo. Muito bom. Bom dia a vocês que caem do outro lado do rádio e uma terça-feira iluminada para todos nós. Vamos começar com uma moda boa? Moça caipira! Essa é boa demais!
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0: está aí abrindo a programação Sangue Caipira, Teodoro e Sampaio, Moça Caipira, com Goiânia e Paranaense. Boa terça-feira pra vocês, obrigado pelo carinho, obrigado pela audiência, hein? Pode ligar 3807-2237, manda um oi, manda um bom dia, participa aqui comigo. Bom dia, Pitu! Deus preparou um lindo dia pra todos. Bom dia, menina, obrigado pelo carinho, obrigado pela audiência. Pitu, bom dia! Quem fala aqui é o Maciel, toma aqui em Arthur Nogueira. Queria mandar um abraço aí a todo mundo que tá na estufa, pedir uma música aí do Mato Grosso e Matias. É, todo sábado é assim, todo sábado é modão. Ô, rapaziada que tá aí na estufa, em Arthur Nogueira, obrigado pelo carinho, obrigado pela audiência. O Ítalo, grande Ítalo, tá lá na estufa trabalhando e ouvindo a gente aqui, né? Coisa boa demais saber que vocês estão ligadinhos aqui comigo, viu? O Ítalo, diretamente de Arthur Nogueira, e o Ito, diretamente de Três Pontes. Cadê o Ito? Cadê o Ito? O Ítalo de Arthur Nogueira, acabei de falar com ele. Agora é o Ito de Três Pontes.
1: Bom dia, Pitu. Aqui é o Aldo da Chácara Beira Rio que tá falando. Minha mãe quer ouvir a Dona Ermelinda, quer ouvir a música Na Casa da Vovó.
0: É verdade? Não acredito que ela quer ouvir Na Casa da Vovó. Ah, Ermelinda? A Ermelinda que tá aí lavando as louças dela, lavando os pratos de ontem que ficou, né? Ah, Dona Ermelinda, um grande abraço pra senhora. Obrigado pelo carinho, obrigado pela audiência.

0: Coisa boa, hein? Na minha casa, a panela nem barulho tem. Vambora! São 9 horas e 16 minutos. A casa da vovó é uma gostosura!
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Coisa boa demais, Mato Grosso e Matias. Todo sábado é assim, é, colega. Todo sábado é assim, fazer o quê? Coisa boa demais. E também você curtiu aí A Casa da Vovó, é uma beleza. 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
2: Bom dia, Pitu, tudo bem? Alexandre, daqui de Jundiaí, São Paulo.
0: Ô, Alexandre!
2: Maravilhosa. Pitu, quero mandar um abraço pro meu primo hoje, tá completando aniversário hoje.
0: Quem?
2: Entendeu? Hoje é 29, hoje é aniversário do meu primo, Reginaldo. Entendeu? Quero agradecer, uma felicidade pra ele. Você toca qualquer uma música pra ele aí, por favor, Pitu?
0: Claro!
2: Muito obrigado, uma boa terça-feira pra você, Pitu.
0: E vai Palmeiras! Amigo. E vai Palmeiras! Parabéns, Alexandre! Feliz aniversário!
3: Parabéns, parabéns, parabéns pra você!
0: Parabéns, Reginaldo!
4: Feliz aniversário!
0: Hoje tem bolo lá na casa do Reginaldo e o Alexandre, o primão, vai lá comer um pedaço. Até eu, se eu morasse lá, eu ia. Alô, Jundiaí, aquele abraço. Vamos curtir o milionário José Rico aí. Oh, linda morena. Segura, povo de Jundiaí.
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0: 9:31.
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0: A Rádio do Coração, graças a Deus que tá acabando, não, meu Deus do céu, graças a Deus, muito bom dia, obrigado você pelo carinho, obrigado você pela audiência, quero mandar um abraço aqui pra Joyce Aparecida da Conceição, alô Joyce Aparecida da Conceição e os 59 netos que ela tem, quanto neto, hein? Não, Pito, não é tudo isso não, é menos, bem menos, bom dia Joyce, super abração pra você e toda a sua família aí, ó, são 9 horas e 34 minutos, obrigado pelo carinho, obrigado pelo Jace, rapaziada tá mandando oi, mandando bom dia aqui, alô Marcelo, homem feio do Silmara,
1: Pitu,
0: lobisomem,
1: tá bom Pitu,
0: eu tô bem,
1: Pitu, foi pro rodeio de Guariúna lá assustar a turma lá, Pitu,
0: eu fui,
1: quer saber, né,
0: foi lá se divertir,
1: lumbiça, Pitu, pô, uma piada boa pra nós aí, Pitu, Adriano tá ouvindo a programação lá também, ô, mundiça, cabeção.
0: Alô, Adriano!
1: Um abraço, Pitu!
0: Obrigado, alô, Marcelão!
1: Mundiça!
0: Vai pintar casa que você ganha mais, rapaz.
2: Bom dia, Pitu, beleza?
0: Ô, Carlão! Carlão tá por aqui comigo, o Carlão Santista. Bom dia, Carlão!
2: Beleza, tamo na escuta aqui, tá bom? Um abraço, manda uma dona pra nós.
0: Grande abraço!
2: E cuidado com os peru, hein? Vai deixar emagrecer que o final do sem peru é ruim.
0: É, final do ano tem peru. Final tá chegando, hein, ô Carlão? Jesus Cristo, ó, amanhã é o último dia de setembro, né? Hoje é 29, amanhã é 30, acabou. Aí já vem outubro, novembro, de Deus me livre, guarda. 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Grande Carlão! Deixa eu ver quem tá falando aqui.
3: Bom dia, meu amigo. Tudo bom?
0: Tudo bem.
3: Ótima terça-feira pra você e pra todos os ouvintes da Nova Difusora. Tô aqui na escuta aqui, Rafael aqui de Socorro.
0: Ô, Rafael!
3: Toca aí pra gente, se possível, a ausência, João Rendes e Renê.
0: Opa! Grande abraço, Rafael. Obrigado pelo carinho. Obrigado pela audiência. Quem mais tá ligado aqui comigo também, deixa eu ver. Bom, antes de tocar aqui, da rapaziada falar aqui, deixa eu ver quem tá falando aqui comigo. Deixa eu ver quem tá por aqui. Eu vou colocar a piada aqui do Marcelo do Silmara, senão esse caboclo não vai trabalhar. Ô, Marcelo, vai trabalhar, rapaz.
4: E uma vez que eu cheguei num circo de um amigo meu, Sarchicha, eu cheguei lá, ele tava sordando umas barras de ferro.
0: E aí?
4: Uma máquina de soldar daquelas importadas.
0: Sim.
4: Eu falei, ô Sarchicha, máquina bonita essa aí. Ele falou, ah, Barnabé, quem me vendeu essa máquina nunca mais me vende outra.
0: Por quê?
4: Eu falei, por quê, Sarchicha? O homem morreu? Ele falou, não, me vendeu fiado.
0: Salsicha! Salsicha, seu sem vergonha, caloteiro! Vai, igual o salsicha tá cheio por aí, hein? Ai, meu Deus, não é, Carlão? O que tem de salsicha por aí? Caloteiro! Olha, depois dessa eu vou até tocar uma música. Sabe aquela música? Lembra daquela música que a vovó tinha em casa? Lembra? Ferro, aquela parede que tinha ferro à brasa, aquelas coisas bem bacana, bem legal, bem bacana mesmo. Vambora curtir essa música aqui, ó. Aê, moda boa! Essa música que é Cebola com C.
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musicão gostoso. Tá aí Ronaldo Viola e João Carvalho, flor do, de Goiás, Peão Carreiro e o Silvano seguindo seus passos. Também você curtiu aí outra música bonita, Mocoque Paraíso, Aquela Parede. Daqui a pouco tem um caboclo aqui que vai dar um puxão de orelha aí nos pedreiros, nos eletricistas, como ele é bom pedreiro. Gente, eles fizeram de novo, eles fizeram de novo, sim, sim, sim. 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

0: 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E coisa boa, agora vamos papear, ó, tá aqui, deixa eu ver quem é que tá falando aqui, deixa eu ver o nome desse caboclo aqui, deixa eu ver quem é que tá falando, vamos bater papo com ele aqui, vamos lá.
1: Também para comunicar os eletricistas, para eles pegar menos serviço.
0: Como assim? Espera aí. Alô, eletricista, escuta aqui, ó.
1: Para eles pegar menos serviço, porque eles pegam um monte de serviço, eles vão numa obra, trabalham uma hora, vai para outra, trabalham uma hora numa e vai passando, e não termina nenhum nem outro. Pedir também pra cantar uma música.
0: É.
1: A Dama de Vermelho.
0: Eu vou tocar pro senhor. Quem é que tá falando?
1: Bom dia, meu amigo. Bom dia. Aqui é o Wellington Pedreiro, de Pirapitinga, Minas Gerais.
0: Alô, Hélio, de Pirapitinga, Minas Gerais. Alô, Minas Gerais. Alô, Hélio, de Pirapitinga. O Hélio tem mais um recadinho aí, tá? O Hélio hoje puxou a orelha de todo mundo. Olha aqui, ó.
1: Gostaria de deixar um recado para todos os pedreiros, eletricistas, ajudante pedreiro,
0: isso,
1: para todos, para evitar de estar toda hora usando o aparelho celular na obra.
0: Não, espera aí, Hélio, que isso é importantíssimo. Vai, repita aí, fala pros pedreiros, fala pros serventes, isso aí serve para todo mundo, não é só para essa galera não, vai lá.
1: Ajudante pedreiro, para todos. Para evitar de estar toda hora usando o aparelho celular na obra. Para eles terem consciência que o dia passa rápido. E meia hora tá com o telefone na mão.
0: O Hélio hoje não deixou ninguém pra trás, hein? Ele que é de Pirapitinga, Minas Gerais, puxou a orelha de todo mundo. De meia hora a galera com o celular na mão. E é verdade. Bom dia, Marcelo Vitorino. Bom dia, rapaziada no Boteco do Cícero. Lá não tem celular, não, filho. Lá é rádio e cachaça.
2: Bom dia, Pitu. Beleza, Pitu?
0: Bom dia.
2: Aqui no bairro também eu conheço um monte de salsicha, rapaz. Aqui tem um grandão da rádio.
0: É o Bidé. Deixa eu ver, o que ele falou é o Bidé. Ele tá acusando o Bidé de calote. Vamos lá.
2: Grandão da rádio.
0: É o Bidé. Ô Bidé, paga o bar do Cícero, não, o caloteiro. Salsicha.
2: Conheço o pai de salsicha. Beleza, Pitu? Toca aí, caminheiro, pra nós. Isso é pra todos os ouvintes e os pés inchados que tá ali esperando eu.
0: Deixa comigo, o Adilson tá por aqui. Será que o Adilson vai cantar hoje? O pessoal tá aclamando que o Adilson cante aqui no programa.
3: Bom dia, grande amigo Pitu. Bom dia a todos os ouvintes da Nova Difusora Amparo. Olha que dia maravilhoso, hein, Pitu?
0: Lindo, lindo.
3: A água aqui da piscina já tá morna, hein?
0: Ah, coisa boa. Qualquer
3: hora já dou um mergulho aqui.
0: Tá na hora, hein?
3: Pitu, pediram pra eu cantar uma aí?
0: É.
3: Mas antes eu tenho que oferecer pras pessoas, né?
0: Sim, claro.
3: É, quero oferecer primeiramente pro Raimundo e pro Zé, que vão me contratar pra cantar na churrascaria em domingo.
0: Alô, Raimundo! Alô, Zé, da churrascaria Glória! O Adilson está pronto pra cantar em domingo aí.
3: Quero oferecer pro Bortolini, com o Rafa, filho dele. Quero oferecer pra Bete. Quero oferecer pro Fabiano, mecânico, filho dela.
0: Ó, que bacana!
3: Quero oferecer pro Toninho, pedreiro, Toninho Vilas Boas.
0: Alô, Toninho!
3: Quero oferecer

0: pro seu Joel, pra Cidinha, pra Lourdes, minha vizinha. E a gente vai aprimorando, viu, Pitu?
1: Sim.
0: Eu quero oferecer pro Negão do Ice também, que é outro que vai me contratar lá.
1: Estamos pra cantar lá no Ice.
0: Hoje eu vou de uma de...
1: Do quê?
0: Daniel.
1: Vai lá.
0: Mais ou menos assim, Pitu.
1: Vamos lá.
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0: E por aí vai, né, Pitu? Tudo de bom, meu querido. Grande abraço pra você, pra todos.
2: Ô, Edilson, você mandou bem
0: rádio
2: hoje.
0: Difusora, a rádio do coração.
2: É, Edilson. Valeu, bom dia, bom dia. Obrigado pelo carinho, obrigado pelo Willi. Mandou bem, rapaz, cantou bem. O Edilson foi afinadinho agora. Gente, deixa eu tocar a música do Pedro Bento Zé da Estrada aí pro menino, Dama de Vermelho. Depois eu vou tocar a música que o Edilson cantou aí. Edilson, mandou bem. Ai, coisa boa demais.
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0: Muito bom dia, Rádio do Coração. Já estou por aqui, terça-feira, dia 29 de setembro de 2026. Ô Adilson, você esqueceu de cantar pro seu Joel Taxista, o Vieirinha lá da Oficina Mecânica Vieira, que é que você vai cantar pra ele lá, tá bom? Isso, lá, vai lá, vai lá, vai lá, vai lá. Também, também aqui pra Terezinha Siqueira. É, e o seu José Brolese lá no Jardim Brasil, você tem que cantar lá também. Canta um pouquinho pra eles aí, vai, vai. Ô Vieirinha, escuta aí, hein, que eu não vou ficar deixando a Dilson cantar assim tanto aqui, senão eu vou ter que cobrar jabá.
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0: Ei, cantoria boa! Quanto vale a nota do Adilson na cantoria? É 10? É 5? É 6? É 2? Ou 1? Ou não vale nada?
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0: Essa galera, vocês querem que eu seja mandado embora daqui? Isso sim que vocês querem, viu?

0: bonita aí no, na voz do milionário José Rico Caminheiro, música linda, maravilhosa. Também vocês curtiram aí João Paulo e Daniel, a música, como que chama? Ah, tá, Fazenda São Francisco. 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Deixa eu ver quem tá falando aqui, é o Ivan. Alô, Ivan!
1: Ô, Pitu, meu amigo! Bom dia! Deixa eu falar pra você.
0: Ô, Ivan, não vai me dizer que você se emocionou com o Adilson cantando aí?
1: Toca o prato do dia pra mim aí. É. Eu não sei quem é que canta essa música aí, mas toca aí. Se você não achar o cantor, deixa o Adilson cantar aí, que o cara tá ficando fera. Um abraço, fique com Deus aí, um bom dia pra nós aí.
0: Bom dia, Ivan!
1: Beleza, Pituzão?
0: Grande abraço, Ivan! Lalesca Carolina tá por aqui comigo também, deixa eu ver quem mais tá por aqui.
2: Ô, meu patrão, bom dia. Sou Pedro, estamos aqui te ouvindo em Comodoro, Mato Grosso aí.
0: O quê? Comodoro, Mato Grosso, alô, meu Mato Grosso do Sul. Lá tem Mato Grosso e Mato Grosso do Sul, mas ele está em Mato Grosso.
2: Comodoro, Mato Grosso aí. No Rancho Sossego, aí.
0: Ei, coisa boa.
2: Tamo por cá ouvindo vocês aí.
0: Coisa boa.
2: Manda um abraço, Elanils.
0: Quem?
2: Rogério.
0: Como que você chama?
2: Rogério.
0: E agora, rapaz, eu não entendi o nome, viu? Será que é o Rogério? É bom, ele tá ali me ouvindo lá no Mato Grosso. Ô, Rogério, acho que é Rogério o nome dele. Obrigado pelo carinho, obrigado pela audiência. É coisa boa saber que vocês estão ouvindo a gente tão longe, de tão longe, mas pertinho aqui de mim, viu? Quando eu falo que quem ouve rádio jamais vai estar sozinho, meu amigo. Aquela companhia boa, e aqui tem modão, hein? Bom dia, meu amigo Pitu, aqui é a Andréia, do Bairro dos Rosas. Bom dia, povo do Bairro dos Rosas. Gostaria de oferecer uma música pra todos vocês da rádio e pra minha sogra, a Dona Isabel. Oi, Dona Isabel. E pro meu sogro, o pai do... é isso mesmo? O pai e o pro Clodoaldo. Ah, tá. Pro sogro e pro seu Clodoaldo Turola. Alô, seu Clodoaldo Turola. Já tomou umas pinguinha lascada. Gostaria de pedir a música do... É isso mesmo? Boi Soberano do Chão Carreiro e Pardim. Desistir de conhecer você pessoalmente. Como assim? Desistiu, é? Ah, tá. Obrigado, meu anjo. Ah, tá. Não desistir de conhecer você pessoalmente. Ô, Andréia, vai ser um prazer conhecer você, viu? Ô, seu Clodoaldo. Ô, seu Clodoaldo. O senhor tomou toda a pinguinha aí, seu Clodoaldo? Não deixou nenhuma pra mim, seu Clodoaldo. É, seu Clodoaldo. Eu quero uma pinguinha, seu Clodoaldo. Ei, isso, aquela bem gostosa, hein? Por favor, seu Clodoaldo. Ô, seu Clodoaldo.
3: Paga uma cachaça pra eu.
0: De novo, seu Clodoaldo.
3: Paga uma cachaça pra eu.
0: Isso. Um abraço pro seu Clodoaldo, um abraço pra Dona Isabel e um super beijão do tamanho do mundo pra minha ouvinte Andréia, ela que mora ali no Bairro dos Rosas. Eu e a minha sogra com o meu sogro queremos te conhecer pessoalmente, Pitu. Obrigado por ser essa pessoa alegre, carismática. Continua assim. Poxa vida, obrigado, gente, pelo carinho. Obrigado pela audiência. Um abraço pra esse povo maravilhoso aí do Bairro dos Rosas.
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0: Mas de novo, você falou, Oreiudo. Não precisa repetir.

Cada música bonita, hein? Eu, goiano e paranaense, doutor e caipira, Zé Carreiro e Carreirinho, boi soberano, foi pra família lá do bairro dos Rosa, tchau Carreiro e Pardinho, prato do dia, cada música gostosa, cada música 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Gente, eu preciso sair pro intervalinho, é um minutinho que tu já tá de volta, hein? Rapidinho, já tô de volta. Aguarda aí, aguardem aí!

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0: 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Manda um oi, manda um bom dia. Finalzinho do programa, nós temos um sorteio da marmita Jair Dona e Restaurante Pizzaria, hein? 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Ô, coisa boa!
1: Ô, Pitu, quem tá falando aqui é o Nilson, da cidade de Ubá.
0: Ô, Nilson, da cidade de Ubá. Alô, povo de Ubá.
1: Tá, que você rodar uma música pra mim?
0: Claro.
1: Do Duque Dalvão, qualquer uma delas que eu agradeço, se você me atender, agradeço. Muito obrigado. Alô, muito obrigado.
0: Meu amigo, tchau. Nilson de Oliveira, diretamente de Ubá, ligadinho aqui comigo. Grande Nilson. Também quero mandar essa música aqui pro nosso ouvinte. É ele que tá lá em Comodoro. Lá em Comodoro, no Mato Grosso, no Rancho do Sossego. É o Ananilson. Alô, Ananilson, segura essa música aí, ó. Eita, espinheira danada que o povo atravessa pra sobreviver. E a gente escuta tanta mentira, não? Deus me livre. Graças a Deus.

0: canta demais, né? João Renes e Reni canta demais. Foi pro Rafael ali de Socorro, A Ausência. Também você curtiu aí, Loira, Loirinha, Tonico Tinoco. E também do Duque Dalvan Espinheiro. 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Marcão, meninas, super beijo para vocês, um abraço pro Marcão. Ô Marcão, você tá assanhadinho hoje, hein, caboclo? Ó a música com o Marcão lá do Disque Gás Água, representante Nacional Gás, pediu com Teodoro e Sampaio, A Gostosona. Você tá assanhadinho, hein, caboclo? Aí tá que tá assanhadinho aí. Vambora então curtir. Dá uma risada aí, Marcão, vai. Ei, não exagera, né, Marcão? Segura, Marcão.
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1: 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Hora certa.
2: 10h53.
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0: seu TAC. 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
1: 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Olha, gente, deixa eu tocar a música aqui pra Claudete, que pediu aí, Carmen Silva, e daqui a pouquinho, 11 horas da manhã, presta atenção, são 10h56, 11 horas da manhã, daqui a pouquinho, você vai ouvir aí em rede nacional, em todas as rádios do Brasil, o candidato ao Senado de São Paulo, o Guilherme The Hit, às 11 horas da manhã, vai fazer uma em rede nacional com todos os rádios do Brasil. E daqui a pouquinho o Pitu volta com mais música e bate-papo com vocês.

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2: Sugestão, porque foram décadas de promessas de outros gestores e só a gestão Tarcísio de Ritchie conseguiu entregar esse resultado.
3: E como o senhor reage às críticas sobre algumas operações policiais realizadas durante a sua gestão, equilibrar a questão da eficiência policial e a preservação de vidas?
2: Olha, se tem alguém que está interessado em preservar a vida, sou eu, e fui eu, como secretário de Segurança Pública, estou falando aqui da vida dos policiais, inclusive. Mas o mundo real que a gente vive, onde o policial entra numa comunidade, por exemplo, é recebido por disparos de fuzil, não tem outra alternativa a não ser agir dentro dos limites da lei, de forma proporcional, reagindo a essa injusta agressão. Então, as críticas vêm daquelas pessoas que têm uma visão utópica sobre o cenário da segurança pública onde o policial está operando. Então, criticar faz parte. Tem gente que defende bandido, tem partidos que votam contra o aumento de pena para estupradores, sequestradores. Então, se a crítica estiver vindo deles, para mim é elogio.
3: Candidato, entrando em outros temas, São Paulo enfrenta aí os desafios na área da saúde, também educação, habitação. Quais dessas áreas seriam prioritárias também para o senhor no Senado?
2: Veja, que eu falei sobre a defesa da revisão do Pacto Federativo para que São Paulo possa receber de forma proporcional os impostos que paga para a União. Por quê? Que eu podia falar, você falou de habitação, de educação, de saúde. Gestão do governador Tarcísio de Freitas, só com a tabela SUS paulista, saúde, para mim sempre foi prioridade, tá? É que a segurança pública é muito enraizada,
3: sim,
2: mas pouca gente sabe que a maior parte das emendas parlamentares como deputado federal eu destinei para organizações de saúde, para Santas Casas, hospitais filantrópicos, Hospital do Câncer Infantil de Sorocaba, a Santa Casa do Dr. Nadim lá de São José do Rio Preto, a Santa Casa de Sorocaba do Padre Flávio, o GAAC lá de São José dos Campos, a Santa Casa de Santos. Então são inúmeros hospitais filantrópicos, Santas Casas e Hospitais Filantrópicos, que eu já ajudo ao longo desses 8 anos como deputado federal. Então, veja, a importância da revisão do Pacto Federativo para trazer recursos de forma proporcional para o Estado de São Paulo, porque com a tabela SUS paulista, nós conseguimos abrir ou reabrir quase 9 mil leitos no Estado de São Paulo, salvando mais de 800 hospitais filantrópicos e Santas Casas. A gente conseguiu dobrar o número de cirurgias no Estado de São Paulo. Tudo isso com recurso do próprio Estado. Então, esse recurso tem que retornar para o Estado de São Paulo, do pagador de impostos de São Paulo, para que o governador continue fazendo esse bom trabalho na saúde. Na área da habitação, Tarcísio bateu todos os recordes de qualquer governo anterior, com mais do que o dobro, quase o triplo de habitações entregues pelo CDHU. Foram 90 mil entregues e mais de 112 mil que estão em construção. A média era 30 mil durante 4 anos. Então está batendo todo. Na educação, e é engraçado porque ontem eu fui num evento em Mogi Mirim, e com certeza essa nossa entrevista vai ser transmitida, ou já está sendo transmitida lá para a região da Baixa Mogiana, Mogi Mirim, Mogi Guaçu. Tinha um garoto lá que veio falar comigo, foi tão legal, porque falou: Derrite, poxa, eu vi você falando do programa Prontos para o Mundo. O programa Prontos para o Mundo já manda mais de 1.000 alunos por ano da rede pública de ensino estadual e fazer intercâmbio nos Estados Unidos, na Nova Zelândia, na Austrália. E o garoto veio todo feliz para falar que ele ficou 6 meses custeado pelo Estado de São Paulo, pelo Tesouro aqui, pelo pagador de impostos. Mas quando que um garoto desse teria uma oportunidade de fazer um intercâmbio? Então nós precisamos fortalecer o caixa do Estado de São Paulo para que na área da saúde, da educação, da habitação, da infraestrutura, São Paulo continue avançando com o governador Tarcísio.
3: Falando do caixa, vamos entrar na economia. Que medidas federais podem ajudar pequenas e médias empresas, especialmente também por um olhar, a gente está falando aqui de algumas cidades, de alguns municípios, fomentar as cidades do interior de São Paulo?
2: São Paulo é uma potência em várias áreas, né? Mas a gente fala em São Paulo, você tem a indústria muito forte, o agro muito forte, bens e serviços, ou seja, comércio muito forte. Então, o que nós precisamos no Estado de São Paulo? Precisamos de um Senado Federal que faça algumas coisas para controlar a economia. Primeiro, fiscalizar o Poder Executivo, para que o Poder Executivo gaste menos do que arrecada. Esse governo gastão aí que está atualmente gasta muito mais do que arrecada, que ele faz com consequência disso, eleva a taxa de juros e deixa o crédito caro. O que significa o crédito caro? Quem quer empreender, quem quer tomar risco, ele não consegue, porque o juros é abusivo, não tem negócio que se viabilize, que pague a taxa de juros e o crédito muito caro. Nesse contexto, é fiscalizar para que o Poder Executivo gaste menos do que arrecada. Segundo ponto, a reforma tributária precisa ser revista urgentemente. Ninguém sabe como vai ser a troca do ICMS e ISS pelo IBS, Imposto de Bens e Serviços. Os municípios, muitos municípios, serão prejudicados. Então, acho que é a revisão dessa reforma tributária, que ninguém sabe a consequência dela, é importante isso, para que nenhum município do Estado de São Paulo e o próprio Estado de São Paulo não saia perdendo nesse contexto. Muitos municípios dependem exclusivamente do comércio, por exemplo. Como vai ficar a arrecadação? Então, brigar para controlar os gastos, a revisão da reforma tributária e uma reforma tributária que realmente reduza impostos e simplifique. É o binômio, reduzir e simplificar. Não essa que a gente viu aí, não isso que o governo federal faz.
3: Então, o senhor citou o executivo e já havia falado sobre o equilíbrio entre os poderes. Que mudanças o senhor propõe? Como melhorar esse equilíbrio entre os poderes?
2: Hoje o que a gente vê é um judiciário que joga junto com o Poder Executivo Federal, que remava contra o governo Bolsonaro na gestão anterior. Então o Senado Federal, para onde, se Deus quiser, e o povo paulista quiser, eu estarei lá a partir do ano que vem, é para controlar os abusos, para cumprir o seu papel constitucional de freios e contrapesos da Suprema Corte e do Poder Judiciário, porque não é só o STF, nós temos o CNJ interferindo nas políticas públicas de segurança pública a todo momento, inclusive. Então, o reequilíbrio entre os poderes passa por um novo governo federal, se Deus quiser, será do Flávio Bolsonaro, e um Senado mais forte, mais alinhado à direita, para que a gente possa fazer frente. Para primeiro que a gente tenha um novo presidente do Senado, um novo presidente da Câmara dos Deputados, alguém que seja, que tenha os mesmos princípios e valores que nós da direita carregamos. Então, esse já é o começo da mudança, um novo presidente para que os outros poderes voltem a respeitar. E não esse conchavo que existe hoje, que lamentavelmente, por conta do foro privilegiado, existe muitos senadores com vários processos no STF que ficam com medo de pautar impeachment mesmo na Suprema Corte, senão o processo dele anda lá na Suprema Corte. Isso é uma vergonha para o Brasil. A maior crise institucional que a gente vive entre os poderes é essa. Então, espero que o Senado seja renovado. São 2/3 que estão em disputa, né, esse ano. E a gente renovando o Senado, e se Deus quiser, com o Flávio ganhando a eleição, haverá uma volta do equilíbrio entre os poderes.
3: Candidato, um tema que é muito importante aqui para a gente, que é a liberdade de expressão. Como o senhor observa o papel do rádio e da televisão no debate democrático?
2: Eu defendo veementemente a liberdade de expressão, e qualquer medida para regulamentar ou restringir a liberdade de expressão deve ser combatida por nós, o Congresso Nacional, seja no rádio, seja na televisão, seja na internet. E aquele que se sente ofendido eventualmente por alguma calúnia, difamação, tem todo o direito de recorrer à justiça para reaver, para que aquele dano que foi gerado seja reposto, seja reavaliado, enfim. Mas liberdade de expressão é, nós defendemos de forma incondicional.
3: Vamos fazer um ping aqui, um bate-bola, candidato. Uma medida para melhorar a segurança das mulheres.
2: Tornozeleira eletrônica para monitorar o agressor, que nós implementamos aqui em São Paulo.
3: Das mulheres.
2: Tornozeleira eletrônica para monitorar o agressor, que nós implementamos aqui em São Paulo.
3: Uma medida que vai beneficiar claramente o interior paulista.
2: Muralha paulista, tecnologia voltada para a segurança pública.
3: O que o eleitor pode cobrar do senhor, caso seja eleito?
2: Coerência e combate à criminalidade.
3: E por que o eleitor de São Paulo deveria conhecer melhor as suas propostas para o Senado?
2: Porque hoje o principal problema da população é a segurança pública, e de acordo com e por conta das experiências que eu vivi, quase 20 anos na Polícia Militar, 2 mandatos como deputado federal aprovando leis importantes para a segurança pública e exercendo a função de secretário de Estado da Segurança Pública, com todo respeito aos meus adversários e outros candidatos, não tem ninguém com a experiência que eu tenho para aprovar leis importantes que vão resolver o problema da segurança pública no Brasil.
3: E se eleito senador, agora uma pergunta que pode ficar mais tranquila, não precisa ser o ping, não precisa ser o bate-bola, que compromisso o Guilherme Derriti pretende assumir com o Rádio Paulista e com as emissoras que diariamente levam informação e serviço à população? E depois eu vou fazer essa mesma pergunta com relação ao interior do Estado de São Paulo.
2: Meu compromisso é de transparência, acho que vocês têm um papel fundamental, rádio, as emissoras de TV também, de mostrar para a população, e qualquer servidor público deve ser fiscalizado. Então, participar ao máximo de programas que a gente conseguir para prestar contas do nosso trabalho.
3: E para o interior de São Paulo, a sua mensagem para os municípios do nosso estado?
2: Olha, o interior de São Paulo é um orgulho. Eu sou do interior, né? Sou caipira de Sorocaba, a família da minha esposa de Porto Feliz, então tenho um carinho muito especial pelo interior. Compromisso nosso, eu conheço o estado de São Paulo, fiquei, como eu falei, estou há 24 anos servindo a população paulista, desde os 18 anos de idade, quando ingressei na Polícia Militar. O compromisso é de um Senado cada vez mais próximo do interior, que as pessoas têm uma distância imensa, de um deputado estadual às vezes, deputado federal, quanto mais um senador. Então, pela minha trajetória como policial militar, como bombeiro militar, 4 anos que fui salvando vidas, como deputado federal que já conheço, eu falei que inúmeras santas casas aqui, hospitais, sim, que a gente ajuda, é continuar cada vez mais presente. Vai ser a primeira vez na história que as pessoas vão conhecer o senador de perto, que será o senador Guilherme de Ritchie.
3: O senhor tem uma relação com o rádio, ouvinte, assim, tirando o lado político, como a sua relação com o rádio na sua trajetória?
2: Tenho desde garoto. Eu ia pra escola com meu pai ouvindo rádio. Na época, com o Del Rey, ia me levar na escola lá no Genésio Machado, na Vila Santana, em Sorocaba. Aí depois, com o passar do tempo, ouvindo... Eu tinha grupo de pagode quando eu era garoto, né?
3: Eu não sabia dessa informação.
2: Inclusive na minha rede social...
3: Mas chegou a gravar música que tocou no rádio ou não?
2: Não, é que eu ouvia bastante Transcontinental, 105 FM, enfim...
3: Aquelas rádios do samba.
2: E aí depois, um pouco mais pra frente, ouvinte aí do Pânico, na Jovem Pan, entre outros programas. Então eu adoro rádio e gosto muito de participar. Desde a minha trajetória pública, eu fui porta-voz do Corpo de Bombeiros.
3: Sim.
2: E aí nesse período que eu fui porta-voz do Corpo de Bombeiros, a gente concedia muita entrevista para as rádios e televisões. Eu, com todo respeito às emissoras de TV, eu tenho um carinho muito especial pelas rádios. Eu gosto muito do programa de rádio. Lá na minha região, em Sorocaba, eu adorava fazer os programas de rádio, participar como deputado federal. Nem sempre a gente consegue agora por causa do tempo, mas eu tenho um carinho muito grande como ouvinte e também, entendi, como servidor público.
3: Candidato, 30 segundos para as suas considerações finais.
2: Bom, eu sou o Guilherme de Ritchie, candidato a senador da República, quase 20 anos de carreira servindo a população paulista como policial militar, bombeiro militar, salvando vidas, 8 anos como deputado federal aprovando as leis mais importantes para a segurança pública da história recente do país, o fim da série temporária de presos e a lei antifacção. Secretário de Segurança Pública do governador Tarcísio, conseguimos acabar com a Cracolândia e agora quero representar o nosso estado de São Paulo lá no Senado Federal. Vote Guilherme de Ritchie, senador, vote 111.
3: Candidato, muito obrigado pela sua participação com a gente. E nós vamos ficando por aqui, termina mais um programa AESP no ar, em breve tem novidades, até lá.
4: Boa, tá aí, você curtiu aí, né? Curtiu aí em rede nacional, em todas as rádios aí, diretamente da ESP, o deputado aí ao Senado de São Paulo, Guilherme de Ritchie. E agora a gente segue em frente aqui, bacana saber, tá? O homem gosta de rádio. Se ele gosta de rádio, imagine nós que vive com rádio 24 horas todos os dias aqui curtindo rádio. É bom demais! E a programação não pode parar. Olha, você pode ligar que daqui a pouquinho eu vou fazer o sorteio aqui de um marmitão gostoso no Jaidone Restaurante Pizzaria. Enquanto isso, vamos tocar uma música e eu já volto já.

Barreirito, cigarro, uísque, gelo, pior é se você tivesse que esperar sem nada, né? Só com uma aguinha aí, uma aguinha morna. Aí você ia dançar mesmo. Cada música bonita, Chico Rei Paraná, pedacinhos. 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

0: Nação! Muito bom dia! Bom dia a você que tá aí do outro lado do rádio, ligadinho aqui comigo. Olha, são 11h36, como a hora passou, a gente nem viu, né? 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E agora vou lá em Minas, na cidade da Varginha, onde tem o ET. Bom dia, Vamir.
1: Bom dia, meu amigo Pitu. Uma ótima terça-feira pra você.
0: Obrigado!
1: Tá quente por aí?
0: Tá um calorão.
1: Aqui desde...
0: Tá um calorão danado aqui, mas tá gostoso aqui no estúdio, viu? Ar-condicionado no 23, oh, coisa boa!
1: E ontem, rapaz, 33 graus.
0: Eu mesmo aqui.
1: Minha galinha parou de botar ovo frito, parou de botar ovo cozido.
0: Ah, é?
1: Agora comeu milho de pipoca ontem.
0: Estourou.
1: Botou, rapaz, saiu lá... quase um quilo de pipoca, mas quentinha, rapaz.
0: Não é à toa, não é à toa que é a cidade do ET, né? Olha lá, ó a mentira que ele contou aí. Mas é mentiroso, não? Ah, não. O que que a sua galinha botou?
1: Quase um quilo de pipoca, mas quentinha, rapaz.
0: Mas, bom dia, meu amigo. Mas esse família é mentiroso, hein? Meu Deus do céu. Ó, rapaziada, tá lá na construção me ouvindo aqui, ó. Lá no Mato Grosso, ó. JBS bombando lá, ó. É JBS, não, JBL, rapaz. Ó.
2: Aí vai ser uma lareira.
0: É coisa boa, rapaziada, lá fazendo uma lareira no Mato Grosso e ouvindo o Pitu aqui na JBL. Que som que tem essa caixa, né? Bonita, rapaz. Essa caixa é bonita, hein? Bom dia, Pitu. Tudo bem? É o Admir de Varginha. Admir, chuta a canela aí do Vamir, que ele tá mentindo aqui. Toca o modão aqui pra nós, do Cascatinho, Ana, Flor do Cafezal. Grande abraço. Você acha ele falar que a galinha dele botou pipoca quentinha? Só ele mesmo, com calorão. Bom dia, meu amigo Pitu. Tô aqui costurando e curtindo a programação meio atrasada hoje. Ô, dona Marina, super abração pra senhora. Dona Marina Costureira é a vovó da nossa ouvinte, né? A Ana Clara, a menina do terço. Super beijão, família maravilhosa. Também quero mandar um abraço pra dona Eurides, tá lá em Itapira, no sítio Colosso, ouvindo o Pitu. Ô, dona Euridice, aumenta o volume do seu rádio aí, ó. Ó, ó.
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0: Chegando Durval e Davi.

11h48, Cascatinha, Ana Flor do Cafezal. Música bonita, hein? 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Alô, Donizete, alô, meninos, bom dia pra vocês. Obrigado pelo carinho, obrigado pela audiência. E vambora, vambora. E olha quem foi a ganhadora aqui da marmita do Jair Dono Restaurante Pizzaria, foi a nossa ouvinte Andréia Regina, lá do bairro dos Rosas. Ô, dona Andréia Regina, do bairro dos Rosas, só a senhora passar ali no Jair Dono Restaurante Pizzaria e retirar aquela marmita gostosa, deliciosa que a senhora ganhou lá. Combinado? Pessoal aí do bairro dos Rosas. Gente, tô indo embora, daqui a pouco tem um horário eleitoral gratuito, Pitu tá indo embora. Volto que dia? Volto amanhã. Amanhã, 9 horas da manhã, Pitu tá aqui ao vivo e a cores, depois do corintiano do Padre Marcelo Rossi. Obrigado a vocês pelo carinho, obrigado a vocês pela audiência, e que audiência maravilhosa, e que audiência gostosa. Quero mandar um abraço aqui pro seu José Antônio Rossi e pra Aparecida, esposa dele, que pediram lá o Alan Heradinho. Já toquei pra ele, só esqueci de mandar um abraço. Um abraço pra todos e até amanhã, tchau, tchau. Uma ótima, ótima terça-feira aí pra todos nós.

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0: Deus abençoe você e toda a sua família. Que alegria estar aqui com você, começando mais um programa Eu Seguirei. Eu tenho certeza de que Deus vai falar muito ao seu coração através deste programa. Olha, se você pode, eu já quero convidar você a pegar a sua Bíblia, porque hoje nós vamos meditar a palavra de Deus. A palavra de Deus é o nosso alimento, a palavra de Deus que é o nosso sustento. Eu tenho certeza que essa palavra vai mover seu coração. Olha, aqui você vai ouvir a palavra de Deus, aqui você vai poder cantar. São minutos que ficaremos juntos, onde você vai fazer uma experiência com Deus. Lembrando que tudo que você ouvir aqui, depois fica registrado no meu canal do YouTube, Frei Gilson / Som do Monte, no meu Instagram, no meu Facebook, todos com o mesmo nome, Frei Gilson / Som do Monte, para que você possa também compartilhar essa palavra com os seus amigos, tá bom? Então, vamos escutar a palavra de Deus.
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1: Deus não é só Senhor dos homens, Deus também é Senhor dos anjos. Nós sabemos que antes de Deus criar o ser humano, Deus criou os anjos. Os anjos foram criados antes de nós. E são criaturas. E, portanto, Deus também é Senhor dos anjos. Agora, nós sabemos que alguns anjos se rebelaram. E como é que a gente sabe disso? Interessante, porque como é que a gente vai saber que os anjos se rebelaram se foi muito antes de nós? Ou seja, nós nem estávamos na Terra, como é que a gente sabe que os anjos se rebelaram? Por revelação divina. Apocalipse capítulo 12, versículo de 7 a 9. Houve uma batalha no céu, Miguel e seus anjos, tiveram de combater o dragão. O dragão e seus anjos travaram o combate, mas não prevaleceram, e já não houve lugar no céu para eles. Foi então precipitado o grande dragão, a primitiva serpente, o chamado demônio Satanás, o sedutor do mundo inteiro, foi precipitado na terra, e com ele os seus anjos. Com esta passagem a gente começa a entender que existem anjos. Houve uma batalha no céu, Miguel e seus anjos, o dragão e seus anjos, e a gente começa a perceber que houve essa batalha dos que obedeceram a Deus e dos que não quiseram obedecer a Deus, ou seja, dos que se rebelaram. Então, esses anjos que se rebelaram, nós os chamamos de demônios. Então, nós dizemos hoje que existem anjos bons, existem anjos maus. Agora, Deus é Senhor de todos. Deus é o Criador de todos. Aliás, antes de a gente continuar, Filipenses capítulo 2, para você ver que Jesus, Deus, é Senhor de todos. Filipenses capítulo 2, versículo 9 a 10. Por isso Deus o exaltou soberanamente, lhe otorgou um nome que está acima de todos os nomes, para que ao nome de Jesus se dobre todo o joelho no céu, na terra e nos infernos. Então, nos céus nós temos anjos, eles precisam se prostrar diante de Deus. Na terra, os homens se prostram diante de Deus. E nos infernos, os anjos maus, os anjos rebeldes, têm que se prostrar diante de Deus. Deus é Senhor de tudo. Ele é o Senhor dos anjos. Em nome do Pai, do Filho e do Espírito Santo. Amém. João, capítulo 1, versículo de 47 a 51. Naquele tempo, Jesus viu Natanael que vinha para ele e comentou: aí vem um israelita de verdade, um homem sem falsidade. Natanael perguntou: de onde me conheces? Jesus respondeu: antes que Filipe te chamasse, enquanto estavas debaixo da figueira, eu te vi. Natanael respondeu: Rabi, tu és o Filho de Deus, tu és o Rei de Israel. Jesus disse: tu crês porque te disse eu te vi debaixo da figueira? Coisas maiores que estas verás. Jesus continuou: em verdade, eu vos digo, vereis o céu aberto e os anjos de Deus subindo e descendo sobre o Filho do Homem. Palavra da salvação. Os anjos subindo e descendo sobre o Filho do Homem. São João Crisóstomo, sobre esta palavra, diz assim: vês como ele eleva o pouco a pouco da terra e o faz não mais imaginá-lo como um mero homem? Pois aquele a quem os anjos servem e sobre quem os anjos sobem e descem, como poderia ser homem? É por isso que ele diz: verás coisas maiores que estas. E para provar isso, ele introduz o mistério dos anjos. O que ele quer dizer é algo como: isso, ó Natanael, te parece grande? E por isso confessaste que eu sou o rei de Israel? Que dirás então quando vires os anjos subindo e descendo sobre mim? Ele o persuade, por estas palavras, a reconhecê-lo também como Senhor dos anjos. Pois sobre ele, como sobre o próprio filho do rei, os ministros reais subiram e desceram. Uma vez na época da crucificação, novamente no tempo da ressurreição e da ascensão, e antes disso também, quando viram e o serviram. Eles subiram e desceram quando anunciaram a boa nova de seu nascimento e clamaram: glória a Deus nas alturas e paz na terra. Quando vieram a Maria e também quando vieram a José. É bonito, né? São João Crisóstomo está falando: os anjos subiram e desceram em vários momentos da vida de Cristo, na sua encarnação, na sua crucifixão, na sua ressurreição, na sua ascensão. Ou seja, todo momento da vida de Cristo houve esse movimento, os anjos subindo e descendo. Nosso Senhor tomou o presente como prova do futuro. Depois dos poderes que já tinha mostrado, Natanael creria com mais facilidade que muito mais seguiria. Abra sua Bíblia em Hebreus capítulo 1, versículo 6. E novamente, ao introduzir o seu primogênito da terra, na terra diz: todos os anjos de Deus o adorem. Todos os anjos o adorem. E assim os anjos bons fizeram. Deus é Senhor dos anjos. Pai, Filho e Espírito Santo. Amém.
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tua graça. Talvez você experimentou muito pecado na sua vida. O que Deus vai fazer em você é muito maior do que você experimentou no pecado. Volta para Deus, volta para o teu Pai, e você vai experimentar coisas melhores e maiores. Aonde abundou o pecado, superabundou.

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1: O programa de hoje está bom demais e eu quero lembrar você, se você quiser ouvir mais pregações, mais meditação da palavra, basta você me acompanhar no meu canal do YouTube, Frei Gilson barra Som do Monte, no meu Instagram, no meu Facebook, no meu TikTok, e lá você vai encontrar muito mais palavra de Deus para você.
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1: Nós vamos terminar este programa rezando. Eu quero clamar agora por você, quero clamar pela sua família. Senhor Deus, libera agora o teu Espírito Santo sobre cada pessoa que acompanha este programa. Vem, Espírito Santo, enche todos os que estão acompanhando este programa agora. Libera, Senhor, para esta pessoa o que ela mais precisa, para o corpo e para a alma. Libera, Senhor, curas e libertações em nome de Jesus para esta pessoa que assiste, que acompanha, que escuta e para toda a sua família. Eu clamo a tua poderosa bênção. Visita agora com bênção de proteção. A bênção que só o Senhor pode dar. Abençoe-vos o Deus Todo-Poderoso, Pai e Filho e Espírito Santo. Amém.
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6: Boa tarde, boa tarde, boa tarde. Seja bem-vindo, seja bem-vinda à Nova Difusora, a Rádio do Coração.
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6: Até às 3 horas da tarde, muita moda boa e moda gostosa. E claro, você ligado, ligado em nossa sintonia. Em nossa programação.
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6: É aqui na Rádio do Coração.
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0: Boa tarde, boa tarde, boa tarde. Seja bem-vindo, seja bem-vinda à Nova Difusora, Rádio do Coração. Pode entrar, não tem problema nenhum. Começou agora até as 3 da tarde com muita moda boa e moda gostosa.
1: Que beleza!
0: Que beleza! E claro, você ligado, ligada em nossa sintonia e em nossa programação. Você já sabe o WhatsApp, não sabe? Calma então, ó. Nosso WhatsApp também, o telefone fixo. 19-3807-2237. 19-3807-2237. Você pode mandar mensagem, pode pedir música, pode mandar abraço. Sinta-se à vontade, tá bom? Porque aqui você não pede, aqui você manda. Tá bom? Hoje, terça-feira, dia 29 de outubro. De que de outubro? Que é de setembro de 2026? Eu tô ficando louco, meu Deus do céu. Ai, meu Deus. Eu tô doido. Eu tô doido, já tô adiantado. Já daqui a pouco eu tô falando que é 25 de dezembro. Aí azedou tudo, hein? Tô adiantado, adiantado. E a primeira de hoje com o Leandro Leonardo, conta pra ela. Meio dia 47, pelas ondas 88.1. É, a moda não para de jeito nenhum.

o Lourenço Lourival, Se Ainda Existe Amor. Leandro e Leonardo, Conta Pra Ela, é a nova difusora, Rádio do Coração. Meio-dia e 54 agora, pra você que está em casa, no carro, no trabalho, na chácara, sítio ou fazenda, aonde quer que você esteja, está acompanhando a nova difusora. Aí é bom demais, hein? E você pode mandar mensagem, pedir música, mandar abraço, sinta-se à vontade no nosso WhatsApp, no 19-3807-2237. A moda boa não para de jeito nenhum. É o Chitão e o Chororó. Somos assim.

0: a nova difusora, a Rádio do Coração, o som de Cleiton Camargo. Quando um grande amor se faz, o M3 é a nova difusora, a Rádio do Coração, hein? Pra você que está em casa, no carro, no trabalho, pra você que está na chácara, no sítio, na fazenda, aonde quer que você esteja, está acompanhando a nova difusora. Bom demais, hein? Hoje, terça-feira, dia 29 de setembro de 2026, chegando no fim do mês, passou rápido, hein? Passou voando, meu Deus do céu, semana que vem, adivinha, tem que pagar a boleta de novo.
1: Tá doido.
0: Semana que vem já tem que pagar boleto. Meu Deus do céu. Ah, cadê aqui? Aí, agora foi. Ia colocar o errado, aí lascou tudo. Agora foi, aí. Ô Lu, aquele abraço pra você. Falou, Vi, toca aquela braba do João Paulo e Daniel. Pra te esquecer, não dá, só as top. Pode deixar, Lu. Aquele abraço pra você, tá bom? Tamo junto sempre. Quem também está na sintonia, boa tarde, meu amigo Vini. Estou aqui costurando e curtindo o programa. Manda um abraço pra vó Vilma. É a Marina, alô Marina, um beijo pra você, um beijo pra toda a família. Muito obrigado pelo carinho, pela audiência. Também a sua sintonia, tá bom? Um beijo no coração. Ô vó, a Marina mandou um beijo, tá bom? Um beijo pra você, vó. Um beijo, te amo, tá bom? Quem também está com a gente, boa tarde.
2: Oi, Vini, boa tarde.
0: Boa tarde.
2: Tudo bem,
0: com tudo você? Bem, você?
2: Vini, você toca uma música pra mim com o Christian Ralph?
0: Christian Ralph?
2: Quero que você escolher, tá ótimo, tá?
0: Claro, tá bom, beleza.
2: Um grande abraço para você.
0: O outro.
2: Tudo bom. Uma ótima terça-feira.
0: Obrigado.
2: E fique com Deus.
0: Amém, um beijo pra você. Boa tarde, fica com Deus também. Deixa comigo que eu vou tocar aqui, tá bom, Lourdes? Um beijo. Boa tarde, aqui outra vez é o Osmar José da Fazenda Campina Verde em Dois Irmãos. No Tocantins. Ô, louco, rapaz. Quero participar do seu programa e pedir a música Dormir na Praça com Bruni Marrone. Alô, Osmar, tudo bom ou não? Boa tarde pra você. Um abraço a todos da Fazenda Dois Irmãos aí no Tocantins. Rapaz, você tá perto, hein? Meu Deus do céu. Um abraço pra vocês, hein? Muito obrigado pelo carinho, tá bom? Pela audiência, também a sua sintonia. Dormir na Praça? Deixa comigo, que já tá separado, já tá na ponta da agulha aqui, tá bom? Aquele abraço pra você. Boa tarde, aquele abração mesmo. Quem também está na sintonia é o nosso amigo Daniel, lá de Florianópolis. Aquele abraço pra você, Daniel. Tamo junto, hein? Tamo junto e misturado. Cadê aqui, ó? O Osmar falou bem pertinho mesmo, viu? Saiu da rádio, tropeçou, já tá no Tocantins. Meu Deus do céu. Ô, Lu, aumenta o volume do rádio aí, homem. Ó, que modão, hein? Que música, meu Deus do céu. É o João Paulo e Daniel. Pra te esquecer, não dá? Alô, Marcelo, chegou atrasado, hein, Marcelão? Homem 6.
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É a nova difusora, Rádio do Coração, com o Rio Negro Solimões. Solidão. César e Paulinho, morto de saudade sua.

0: Olha a hora, 1h29.
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0: É o do Duque Dalvan, Rastros na Areia. Alô, tia Marta, um beijo pra você. Uma e meia, alemão, bora trabalhar, alemão. Dá preguiça que só, meu Deus do céu. Vamos que vamos, hein? 1:31.

dia, moda, hein, Teodoro Sampaio, quando a saudade aperta, 1h34, e ouvimos também do Duque Dovan com Rastros na Areia. E o nosso WhatsApp segue liberado no 19-3807-2237.

0: É o Zezé, o Luciano, Saudade Bandida, canta Mirosmar. 1h41 aqui na Nova Difusora, Rádio do Coração, e dando sequência com Jade Jadson, Planos Impossíveis.
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0: É o Goiânia e Paranaense, duas pedras que se rolam na sequência. O nosso intervalo não saia daí.
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0: Olha a hora em 1h57.
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É o Rick Renner. Só pensando em você, 2:04. Chegando agora Jean Giovanni com Taça de Pranto. Dando sequência com muita música boa pelas ondas da 88.1, que é a nova difusora, Rádio do Coração. E você aí do outro lado do rádio, indo junto com a gente. Bom demais!

o César de Paulinho, meu endereço. Alô, Josano, um grande beijo pra você. Muito obrigado pelo carinho, tá bom? Audiência e também a sua sintonia. João Mulato Douradinho, Canga do Tempo.

0: Olha a hora, em 2h28.
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1: É o Zé Henrique Gabriel, dona do meu destino, na nova difusora, Rádio do Coração. Alô, Terezinha, alô, Zé Brolés, aquele abraço, hein? A moda de você chegando com as irmãs Freitas, canoeira do Araguaia.

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0: É o Zezé Luciano como anjo, é a nova difusora, Rádio do Coração. Agora são 2 horas e 56 minutos, muita moda boa e moda gostosa. Chegou a reta final, estou ficando por aqui, grande beijo no coração, grande abraço, até amanhã, se Deus permitir a direção deixar, eu volto com você após o horário político e após o frigilho, tá bom? Chegando agora o Marcos Viana com o Revista Difusora. Alemão, vou ver a sua mensagem agora aqui, tá bom? Um abração a todo mundo que mandou mensagem, que pediu música e até amanhã, é a última de hoje. Inevitável com o Bruno Marrone.
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1: Olá, boa tarde, tudo bem, tudo certo? Estamos chegando no seu rádio, nessa tarde quente e abafada de terça-feira, dia 29 de setembro de 2026. Gente, tá calor demais lá fora, pelo amor de Deus. Deixa eu dar uma conferida aqui na temperatura. São 3 horas e 3 minutos agora, 3:03, né? Tá ruim o negócio, hein? Tá ruim o negócio. Vamos ver aqui no meu... Tem até previsão de chuva, 10% aqui, lá pelas 4 horas, aqui uma horinha mais ou menos, né? Uma previsão de chuva. Nesse momento, 31 graus, mas a sensação térmica é demais, hein? De pelo menos uns 35. Sei lá, tá calor demais lá fora, né? E aí, tudo bem? Como é que tá a sua tarde? Tá aí, já tomou um suco, tomou bastante água hoje pra se hidratar? É importante cuidar da saúde, né? Nesse calor é tão bom e necessário tomar bastante água. Você que é adepto, adepta a fazer a caminhada, não esqueça que é após as 5 da tarde. Geralmente eles falam depois das 4, né? O recomendável pela Organização Mundial da Saúde é que você não pratique exercício entre 10 da manhã e 4 da tarde, agora no verão. Mas aí, depois das 4, tudo bem, mais tranquilo. Mas, ó, sinceramente, eu acho mais viável e mais seguro depois das 5 horas da tarde. Gente, tá muito calor, demais, demais, demais, demais da conta. Ó, quem sabe assim, que você que chega depois das 5, dá aquela descansada, aquela apaziguada, e aí depois das 6 da tarde, vira aqui, pra quem é de Amparo, né? Aqui na nossa marginal de fora, você fazer aquela caminhada gostosa e agradável, porque a noite vai estar boa, se não chover, como tá dizendo aqui, né? Aí sim, gostoso fazer aquela caminhada, depois tomar um suco gelado, bom demais, né? Meus amores, vamos participar aqui do programa? 3807-2237. Venha pedir sua música, venha mandar o seu abraço, deixe a nossa programação ainda melhor com a sua participação, tá bom? Combinado? Bora então começar o Revista Difusora, a nossa revista eletrônica de todas as tardes. Eu vou começar com o Dino Franco e Mouraí. Olha que modão.

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Chico Rei, Paraná, Canarinho Prisioneiro. Assim começamos a nossa revista eletrônica desta tarde. Quente, quente, abafada de terça-feira. Minha gente, ó, vamos prosear um pouquinho aqui. Honestidade na vida é tudo, né? Não importa a necessidade que você está passando, mas a honestidade, o caráter, é tudo na vida. E tem gente que parece que não liga para isso mesmo. Olha só, um taxista acusado de cobrar 30 mil reais, escuta bem. Taxista acusado de cobrar 30 mil reais de um torcedor argentino tem carro apreendido por irregularidades. Pois é, né? O motorista, ele foi indiciado por estelionato eletrônico. Em depoimento, ele disse que não poderia devolver o dinheiro, pois já havia usado 19 mil. Eu fico indignado com uma coisa dessa, porque a gente pensa, se é com você, a gente... Você não sabe a situação da pessoa que perdeu o dinheiro. Mas de certo, né? Vai fazer falta, é 30 mil reais. Gente, um taxista suspeito de cobrar mais de 30 mil de um torcedor do Boca Juniors por uma corrida em São Paulo, teve o carro apreendido por irregularidades pela SP Trans. A prefeitura da capital paulista informou ao site terra.com que o cadastro municipal de condutores de táxi, a Condutax, também foi cancelado. De acordo com a TV Globo, o turista argentino estava na cidade com o filho para acompanhar a partida entre São Paulo e Boca Juniors pelas quartas de final da Copa Sul-Americana. O jogo que o São Paulo foi desclassificado, né? Bom, na manhã do dia 15 de setembro, na data em que seria a partida, o que o torcedor fez? Ele chamou o táxi, né? Ele estava no bairro do Morumbi, ali perto do campo do estádio do Morumbi, e pediu que o motorista o levasse até o Museu do Futebol, que fica do outro lado, lá no Pacaembu, na zona oeste da capital paulista. Bom, ao fim da corrida, o motorista disse que o valor era de R$ 30,75, pelo que eu entendo aqui. O argentino, ele fez o pagamento via Pix, mas só depois é que ele viu que tinha feito o pagamento de R$ 30.350. Cara, imagina o desespero que não bateu na pessoa, né? Complicado. Bom, quando ele percebe o erro, o que ele fez? Ele tentou falar com o taxista. Chamou pelo WhatsApp de novo, pedindo ajuda. E chegou a dizer que não queria ir à polícia para resolver o assunto. Mesmo ligando, o que aconteceu? Claro, o motorista não respondeu. O argentino, então, foi à primeira delegacia de polícia de atendimento ao turista, a DIATUR, para registrar o caso. Em depoimento, ainda segundo a emissora, o taxista confirmou ter recebido o pagamento, mas disse que acreditava que o dinheiro fosse uma doação ou gorjeta. Cara, de 30 reais, o cara vai te dar uma gorjeta de mais de 30 mil reais. Fala sério, né? Bom, ele declarou ainda que não teria como pagar todo o valor, porque havia utilizado 19 mil para pagar dívidas. Depois, disse que ia verificar a possibilidade de devolução em parcelas. O motorista foi indiciado por estelionato eletrônico. Houve uma desatenção por parte da vítima, que forneceu o aparelho celular para o motorista efetuar a transação. Então não foi um engano, né? A transação, e foi aí que, se utilizando de má fé, se valendo de má fé, fez uma transação que correspondia a esse valor absurdo, explicou o delegado Luiz Alberto Guerra. O celular e a máquina de pagamentos foram apreendidas pela Polícia Civil e passarão por perícia. O objetivo das autoridades é analisar se não há, para além dessa manipulação do Pix, alguma outra forma de fraude no aparelho de pagamento utilizado pelo sujeito ou pelo suspeito, né? O site terra.com solicitou à Secretaria de Segurança Pública mais informações sobre o caso e não obteve retorno. Além de confirmar a apreensão, a Prefeitura de São Paulo informou a reportagem
mensagem que o Departamento de Transportes Públicos, o DTP, está à disposição das autoridades policiais responsáveis pela investigação para auxiliar no que for necessário. Ó, se pegar seu aparelho de telefone e dar na mão de uma outra pessoa para fazer uma transação de grana para você, ó, no mínimo também é um pouco de inocência, né? Foi muito má fé do motorista de táxi. Muito, muito, muito mau caratismo do cara. Muita safadeza. Mas também você não empresta dinheiro, pega seu aparelho celular para poder alguém fazer uma transação no seu nome, né? Aí não, né, companheiro? Aí você tá pedindo pra tomar. Ô, Leandro, aquele abraço, meu amigo, pra você e pra família aí na Fazenda Nova Sintra, viu? Eu sei que você me pediu aqui, ó, as Irmãs Freitas, e eu toco pra você, tá bom, meu amigo? Aquele abraço aí pra família toda na Fazenda Nova Sintra. Pessoal que se liga e curte a nova difusora.

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4: Marquinhos e 300.
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0: Marcelo Pichardo.
1: Bota pra nós aí, fazendo favor aí, por gentileza. João Carreiro e Pardinho, Caçador, faz favor. Um abraço, meu amigo. Vai, Corinthians!
0: Vai, Corinthians! Eu não sei pra onde vai esse Corinthians não, viu, Pichão? Mas eu espero que pra algum lugar bom, porque tá complicado isso aí, viu? Grande abraço, meu amigo Marcelo Pichão. Tá ligado com a gente na tarde de terça-feira. Que bacana! Oi!
2: Boa tarde, Marcos Viana.
0: Boa tarde.
2: O Vamir de Varginha.
0: Ô, Vamir! Ô, mineiro!
2: Boa tarde a você e todos os ouvintes. É o que você falou agora aí. Como que você vai num lugar estranho?
0: Exato.
2: Você vai dar o teu celular pra uma pessoa fazer uma transação pra você?
0: Pode, né?
2: Hoje, no mundo que nós vivemos, nós temos que confiar desconfiando. Você tem que dificultar a ação do bandido. Não é facilitar a ação dele. Agora vai, arrumou pra cabeça, né?
0: Então, porque como é que se ele tivesse a intenção, fosse de boa intenção, primeiro que ele não teria feito a transferência que ele fez, né? Já começa por aí. E depois, já que descoberto e a pessoa ligou, falou: olha, me desculpe, eu errei, me enganei, devolve. Mas não, ele já fez, foi usar o dinheiro, né, achando que ia sair impune dessa. É um absurdo, né? Mas é o que o senhor falou, não se pode. Hoje em dia, com toda a nossa tecnologia, com toda a facilidade, né, que a internet nos trouxe, que a tecnologia nos trouxe, isso facilitou, infelizmente, para os bandidos também, né? Facilita a nossa vida, a gente não vai mais a um banco, não precisa mais entrar em um lugar qualquer para pagar uma conta, já paga tudo pelo celular. Na verdade, já economiza tempo pagando as contas, fazendo muitas transações pelo telefone. Mas, infelizmente, se a gente não cuidar, sofre golpe em cima de golpe, né? Vira e mexe, eu recebo ligação aqui. Acho que o senhor também recebe. Quem não recebe, né? Inventando moda para querer tirar uns trocos da gente. É complicado. Seu Vamir, obrigado, viu? Uma boa tarde pro senhor e pra família. Seja sempre bem-vindo aqui ao Revista Difusora.

Cantas de Ouro, tá aí o milionário José Rico. Você curtiu aí, Canarinho de Peito Amarelo? 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
1: Muito bem, agora faltando 4 minutos para as 4 horas da tarde, tivemos um pequeno entrevero aqui, mas a gente vai no intervalo e já vamos corrigir, tá bom?
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1: É, muito bem, já estamos de volta, coisa que acontece sempre, né? Eu vou tocar uma música boa aqui que me pediram agora mais cedo e a gente ouve ela inteirinha enquanto eu vou corrigindo aqui, tá bom? Ó, só moda boa, hein?

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2: Nova Difusora 4 e 1.
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2: Isso aí, muito bem, já estamos de volta, né? Agora tudo certo. Boa tarde pra você, uma ótima terça-feira, 29 de setembro, a última terça do mês. Mês de setembro acabando.

Boa demais, hein, Carlos César e Cristiano, moça caminhoneira. Quero mandar aqui um abraço pro seu Dito aí no São Dimas. O seu Dito, seu tá bom, né? Conversamos ainda há pouco, já faz um tempinho lá no comecinho do programa. Ele mora aí no São Dimas. Diz que a tarde tá boa, tá quente, mas tá boa, né, seu Dito? Grande abraço pro senhor aí, viu? Obrigado pela companhia aqui na Nova Difusora. Bom demais, hein? Obrigado, hein? Um abraço pro senhor, pra família toda aí no São Dimas. Aliás, um abraço pro São Dimas, né? Pessoa que tá curtindo a gente. É, passando para desejar uma boa tarde, Marcos Viana. Quem que mandou? A nossa querida Josana Simões. Oi, Josana. Tudo bem, querida? Você tá boa? Espero que sim, viu? Faz tempo, né, que a gente não se fala. Obrigado aí pela participação e pelo boa tarde aqui na Nova Difusora. É, eu tô vendo aqui, gente, que... Ô, Alemão! Alemão Amortecedores em Mogi Mirim também tá ligado com a gente, escutando os modão. Bom demais, Alemão. Aquele abraço, hein, filho?

Mudando de assunto, olha só. Uma mulher está no corredor da morte nos Estados Unidos. Ela disse que está em paz e... porque ela pediu clemência, né? Ela já está há 3 décadas ali. Krista Peek é a primeira mulher condenada à morte em mais de 200 anos no Tennessee. Uma mulher prestes a ser executada no Tennessee.

morte há mais de 3 décadas, tendo sido condenada à injeção letal por ter, aos 18 anos de idade, ela tinha 18 anos, quando torturou e matou Colin Slimmer, uma jovem de 19. Olha que absurdo, gente. A carta foi escrita por ela antes de saber que o governador Bill Lee havia decidido por não lhe conceder clemência. Christa escreveu: seja a minha clemência concedida ou não, estou em paz. Não tenho medo de morrer. Ela é a primeira mulher desde 1819 a enfrentar o corredor da morte nos Estados Unidos, né? Ou, no caso, no estado. A mulher confessou que está nervosa com a forma como será executada. Ela pode até dizer isso, né? Mas é tão estranho, gente. Eu acho tão estranho isso. Mas ao mesmo tempo você fala o sofrimento que ela causou lá no passado, né? O caso pelo qual ela foi condenada teve grande repercussão à época, depois que investigadores disseram que o crime poderia estar ligado ao ocultismo, pois alguém havia gravado um pentagrama no peito da vítima. Uma estudante também teria relatado que Christa havia se gabado por ter guardado, né, coisas, pertences da vítima. Além de Christa, seu então namorado também foi condenado pelo crime. O rapaz, na época, tinha 17 anos de idade quando o assassinato ocorreu, e por ser menor de idade, ele foi condenado à prisão perpétua. Ele ainda tem a possibilidade de ter uma liberdade condicional, né? É tão estranho a gente saber que, mesmo com toda essa violência, você saber que uma pessoa vai ser executada não é legal, né? O ser humano, ainda, a gente ainda tem esse lado, mas infelizmente o ser humano é daquele jeito que preza sempre o lado mais ruim da coisa do que o bom, né? Infelizmente, sabe? Fazer o quê? Quem somos nós para julgar, na verdade? Quem somos nós? Muito bem, 3807-2237, esse é o nosso WhatsApp para você participar, tá bom? Peça sua música, bora prosear, conte aqui a sua história, como essa que a gente vai ouvir agora do Irídio e Irineu, Cachorro Amigo.

0: Nova Difusora, Vieira e Vieirinha, o meu bem falou, é só moda boa, em 4 horas e 21 minutos, ótima tarde pra você, viu? Obrigado pelo seu carinho, pela sua audiência, estamos juntos, e o nosso WhatsApp é o 19-3807-2237, tem moda chegando agora, e é daquelas que arrastam o chifre no chão, hein?
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0: Ei, modão chonado demais.

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0: tarde, terço, em 29 de setembro.
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0: 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Muito bem, né? Novo dinossauro, um dinossauro com penas é descoberto na China. Descoberta traz pistas aí sobre a evolução do voo, né? Fóssil de 57 centímetros, gente, preserva partes da plumagem e indica que aves e parentes próximos desenvolveram aí adaptações semelhantes por caminhos evolutivos diferentes, né? É o que é a tecnologia de hoje. Eles vão buscar... É, tô vendo aqui a foto no site do G1. É, parece uma pomba mesmo, né? Mas com garras, com a cara maior. O novo dinossauro com penas encontrado no nordeste da China está ajudando cientistas a entender melhor como surgiram algumas das estruturas associadas ao voo entre os parentes mais próximos das aves, né? Batizado de... como é que é o nome aqui, gente? Noriraptor Barsbaldi, o animal media aí em cerca de 57 centímetros. O fóssil está quase completo e preserva também partes da plumagem. Algo muito raro e valioso para reconstruir a anatomia desses pequenos dinossauros. O estudo foi publicado, ou é publicado hoje, né, terça-feira, dia 29, na revista Nature Communications. Mostra que o Microreptil, grupo ao qual o novo dinossauro pertence, e as aves desenvolveram várias características bem parecidas. A diferença é que essas mudanças surgiram em ordens distintas ao longo, claro, da evolução. Para os autores, isso enfraquece a ideia de que os dois grupos herdaram de um ancestral comum o mesmo conjunto de estruturas ligadas ao voo. Legal, interessante, né? É, se a gente for estudar mesmo, né? Se a ciência for estudar, vai descobrir várias e várias outras espécies. É, eu tô vendo aqui que ele, o bichinho parece um pombo, ele tem garras nas asas, tem um rabo. Né? Ele lembra muito as penas do pombo, mas tem um rabo tipo de dinossauro mesmo, daqueles de antigamente. Ah, é bem curioso, eu gosto dessas coisas de

0: de Minha Terra, Chitãozinho Chororó, o Daniel, bom demais, né? Bom demais, bom demais. Oi, Maria Wozniak, tudo bem, querida amiga? Como vai? Super beijo no seu coração, viu? Ela está em Limeira e tá ligada e tá curtindo a gente. 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Ô, gente, vem aí, 5 horas da tarde, o Kelvin Souza. O Kelvin Souza tem seu programa até 7 horas da noite com muita música boa pra você aqui na Rádio do Coração. E eu, Marcos Viana, volto amanhã a partir das 3 horas da tarde, depois do Vini Martins, tá bom? Super beijo no seu coração, fique com Deus, que o seu fim de tarde seja maravilhoso e a noite muito abençoada. E amanhã, às 3 da tarde, estaremos juntos novamente aqui na nossa...
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2: 5:01, boa tarde.
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1: Ô, louco, menininho, feio, hein? Ô, louco, hein?
2: Mas já começou, rapaz, nem entrei no ar ainda, já vim chamar de menininho feio, rapaz. Menininho feio é tu mesmo. É tu mesmo. E quando o chefe chegar...
3: O chefe vai falar.
2: E você fica quietinho, viu? Muito boa tarde pra você, com muita descontração, com muita alegria. Eu quero ver você junto comigo aqui até as 7 horas da noite. Lembrando que às 18 horas vamos agradecer a Deus por mais um dia, mais uma noite. E é claro, sempre, sempre firme e forte, pedindo esses modão que a gente toca aqui. Tem umas modas ajeitadas aqui, rapaz. Tem muita coisa que às vezes a turma não pede, né? Então de vez em quando a gente toca aqui uns modão diferente aqui pra você que tá sempre ligado aqui, participando ou não, 3807-2237, tá à sua disposição aqui, viu? Deixa eu mandar um abraço pra todos do Lar dos Velhinhos de Amparo, viu? Pro Lar dos Velhos de Amparo, tá? Pra você que tá sempre com o seu rádio ligado aí, curtindo a gente aqui, muito obrigado mesmo aí pelo carinho, tá certo? Manda pra gente aqui, 19-3807-2237, pra você que quer participar através do telefone também. Aí você sai do WhatsApp, tá? E vai lá no telefone fixo e liga do seu telefone normal. 3807-2237. Fechou?

Tô preparando presente, hein? Tô preparando presente pra sortear pra turma. Você sabe que ouviu aqui o programa do Kelvin aqui, muita gente já ganhou presente aqui e logo, logo vai ter presente de novo, hein? A gente tá reservando aqui mais uns presentinhos aqui pra sortear aqui, tá? Tá em breve, hein? É coisa boa, hein? 5:06 agora, 5:06, boa tarde!

0: Nova Difusora, Rádio do Coração, Goiânia e Paranaense, sou caboclo e sou feliz, sou mesmo, viu? Eli Silva e Zé Goiano, rei do gado. 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
0: 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Leandro da Fazenda Nova Sintra, abraço pra você, viu, Leandro? Leandro falou assim que ele já tá nessa tarde hoje apetitoso, falou que, olha, hoje eu tô daquele jeito, tô eletrizante, né? E falou que se tivesse sorteio, que já era pra colocar ele aqui no sorteio, né? Mas, ó, só tem um bichinho aqui que eu não vou trazer ele pra cá de jeito nenhum, viu?
2: Ô, louco, menininho feio, hein? Ô, louco, hein?
0: Ô, Lemão, dá um jeito nesse menininho feio aqui, Lemão. Lemão tá no amortecedor lá em Mogi Mirim. Abraço pra você, viu? Ele falou, tá quase na hora de tomar um. É verdade mesmo, hein? Aí, Lemão, a hora que eu for aí, eu vou passar um final de semana aí com calma, tranquilo, viu? Pra nós prosear. Maria Voisac, ela falou, hoje eu gostaria de ouvir a música Coração Não Tem Porteira, com Peão Carreiro e Silvano. Boa, essa daqui é boa, hein? Boa demais da conta. Kelvin, manda um abraço aí pra todos os amigos da construção civil. É o Natanael que tá mandando aqui pra todo mundo. O Natanael é de Pauline. Abraço pra você, Natanael. Eu tô tomando. Tá tomando Bering Life também? Isso, toma o Bering Life, porque você vai trabalhar aí na construção civil, você não vai nem sentir, rapaz. e vai ficar legal. Depois da obra aí, você vai poder até tomar aquele pingão.
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Difusora, Rádio do Coração, Sandra Reis e Jucimara, Carro, Carreiro e Boi, Irídio, Irineu, Bica d'Água, Peão, Carreiro, Filho Silvano, Coração não tem porteiro e não tem mesmo, viu? Não. E hoje eu tô daquele jeito, rapaz, hoje eu não tô muito legal, não. Não vou comer serraia de jeito nenhum, não quero comer serraia hoje não, porque senão, sabe como é que é, né? Eu posso encontrar com o menininho feinho por aí.

0: 5:30.
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0: Copa, né?
1: Nova Difusora, Rádio do Coração, Teodoro Sampaio. Ela é safada, mas eu gosto dela. Eu gosto dela, eu gosto dela. 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Daqui a pouco eu vou falar pra você da Bacarelli Ferragens também, viu? Tá certo? Então, beleza. Marília Boisac, tinha que ser do Teodoro Sampaio mesmo, né? Ei, querida. Marcos Fernandes, do DR, tudo bem com você, Marcos? A namorada Andréa Gonçalves, tudo bem? Graças a Deus, viu? Tá certo, tá aqui no momento de fé já, viu, meu irmão? Toninha, tudo bem, Toninha?
2: Boa tarde, Kel.
1: Boa tarde,
2: tudo
1: querida.
2: Tudo bem com você, querida?
1: Tudo, graças a Deus.
2: Tudo bem, nessa tarde maravilhosa.
1: Maravilhosa.
2: Graças a Deus, né? O Kelvin.
1: Oi.
2: Eu queria ouvir a música, eu não sei se é o Chitãozinho, Chororó, não. Ou é o José Luciano que canta.
1: Qual é?
2: Ele é ele, o dono de todas as coisas. É essa música, não sei, acho que é o Zezé e Luciano que canta. Se você tiver aí, você toca pra mim ouvir, querido. Tô na escuta.
1: Vou procurar, vou
2: Feliz
1: procurar.
2: Pra você, pra Belinha, pro Juquinha.
1: Tá certo.
2: Pro Fala Fala, pra Zuleika, pro Grilo, pra Dona Sebastiana, pra toda a turminha do grupo e pra todos que estão ouvindo a Nova Difusora. Abraço, amor é meu. Fica com Deus e uma ótima tarde.
1: Amor é meu.
2: Bênção de Jesus pra todos nós. Fica com Deus, amor é meu.
1: Amor é meu. Oi.
2: Ok, eu ofereço também para minha irmã Isabel, lá no bairro das Poças, Serra Negra.
1: Serra Negra.
2: Eu ofereço também para a Giovana, que está aqui comigo, e pro Vitor, que está chegando daqui a pouco. Meu abraço, querido. Fica com
1: Deus. Ô, Tutorinha, beijão, querido. Também te amo, minha linda. Dá um beijo aí no coração da Giovana aí, também de todos aí, viu, querida? Por mim, viu? Tudo de bom, tá, querida? Boa noite. Boa noite, Benício. Benício é o cara que não busca licinha por nada. Eu tô achando que ele tá economizando gasolina com foguetinho. Tô desconfiado, viu? Ô, Benício, eu vou chamar uma carcassinha pra você, viu?
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0: Chico Rei e Paraná, você ouviu Meu Velho Carro de Boi. Toninha, tô procurando a sua música, viu, Toninha? Por enquanto não achei ainda. Deixa eu ver aqui, olha, não deixe de cuidar da sua saúde não, viu? 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Oi, boa tarde, Kelvin, tudo bem com você? Aqui é Andréia dos Rosas, gostaria de pedir uma música aí, Bailão da Serra Grande. Bailão da Serra Grande. E eu ofereço aí pra todos vocês aí da rádio, pra minha sogra Isabel, pro meu sogro Nego Turola e pro Clodoaldo Turola, que já tomou umas pingas. Valeu, querida Turola. Não perde tempo não. Pensa num cabo ligeiro, rapaz. Ó, ô Turola, com certeza ele tá com o rádio ligado lá, ele tá sempre trabalhando lá e não desgruda do rádio de jeito nenhum. É, um abraço pra você, viu, Turola? Bom demais. Vai mandando aqui no nosso WhatsApp, quem tá por aqui também, deixa eu ver aqui, ó. Oi, boa tarde. Boa tarde.
1: Boa tarde, tá bom?
0: Beleza?
1: Eu, manda uma primeira nota aqui pra ir pra nós. Nós estamos aqui cortando o quintal de casa. Manda um abraço aí pro Brilo, pro Du Campari. Manda um abraço pra toda a molecada do peixe aí. Falou, Kel. Um abraço, hein?
0: Ô, Juninho
1: Morungado.
0: Falou, Juninho. Abraço pra você, viu, Juninho? O negócio tá pegando aí. Tuc, tuc, tuc, tuc, tuc. Ô, Juninho, eu vou mandar o Grilo e qualquer hora. Vou chamar o Grilo qualquer hora pra nós dar um pulinho aí em Morungaba. Né? Só que eu já vou falar pra ele. Já vou avisar pra ele. Já que é pra ele não levar, sabe quem?
2: Ô, louco, menininho. Feio, hein? Ô, louco, hein? Ha ha ha ha!

0: Nova Difusora, Rádio do Coração. Meu Monte Amaraí, gente de minha terra, Palmeira e Bial, Baião da Serra Grande. Eu não achei a música da Toninha, mas vou tocar o Mirosmar aqui pra ela. Ah, vou tocar uma boa aqui que você vai gostar, viu, Toninha? Essa daí que você falou não tem mesmo aqui, viu? Não encontrei aqui na playlist da rádio, tá bom? Ditinho,
1: boa tarde. Fala, Kevin Souza, boa tarde, boa tarde.
0: Beleza?
1: Tá calor aí, né? Aqui tá quente o negócio.
0: Ô, rapaz.
1: Ô, menininho feio, ô, louco. Aí vai pegar esse menininho feio aí.
0: É doido.
1: Vai gostar do menininho feio aí. Então tá bom, Kevin. Um abraço.
0: Ô, DJ.
1: Uma boa pra nós. Manda um alô pra todo mundo que tá escutando a Nova Difusora. Mas o seu Dito Lima, o Zé fala, fala, seu Pedro lá do Bianca, seu Pedro, meu amigo também, pro Grilo, pra todo o pessoal da escuta aí. Fique com Deus, um bom programa aí, um bom fim de tarde pra todos o pessoal da ouvinte da Difusora. Falou, que...
0: Valeu, valeu, Ditinho, forte abraço pra você aí, dá um abraço aí também pra ele, viu, pra ele.
2: Ô, louco, menininho feio, hein? Ô, louco, hein?
0: Ei, menininho feio, essa aqui vai pra Toninha. Toninha, pra você, pras meninas todas aí, ó.
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Nova Difusora, tocando o que você gosta, Zezé de Camargo e Luciano, tarde demais, demais, demais, tarde demais. A gente vai para um rápido intervalinho aqui, daqui a pouquinho eu já volto tocando, não, é lógico, o momento de fé primeiro, né? Aí eu toco na sequência aqui, a que você tá pedindo aqui, tá bom? Tá, tem muita gente para me atender aqui ainda, beleza? Segura a onda aí que é rapidinho, hein? Rapidinho a gente volta.

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2: Faltando 2 minutos para 6.
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0: coração, vamos agradecer a Deus por mais um dia, mais uma noite, pedir por aqueles que nesse momento estão num leito de um hospital, aqueles que estão presos atrás das grades, às vezes injustamente, vamos pedir por todos os nossos irmãos que estão refugiados longe do seu país de origem, fugindo da guerra, da fome, da miséria. Vamos pedir para todos aqueles necessitados que estão com o coração apertado, triste, às vezes passou por tantas dificuldades, às vezes perdeu alguém da família e está com o coração aí apertado. Então é para você, está começando o momento de fé de hoje.
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Às vezes a gente prepara uma palavra, mas Deus nos dá outra. Em Salmos capítulo 30, versículo 6, diz assim: o choro pode durar uma noite, mas a alegria vem pela manhã. Meus irmãos e minhas irmãs, olha, as dores e as incertezas da vida frequentemente nos trazem um sentimento profundo de tristeza e esgotamento. Para muitos, a jornada diária carrega um choro legítimo, o peso das perdas, a preocupação com o amanhã e o cansaço diante das provações que parecem não ter fim. O Salmo 30 nos lembra que as noites de escuridão e de aflição fazem parte da experiência humana. A noite representa o tempo da dor, em que o chão parece sumir e as forças se esgotam. Contudo, a palavra de Deus não nos deixa presos ao desespero. Ela nos dá a certeza de que nenhuma tempestade dura para sempre. A noite é passageira, mas a graça e a fidelidade de Deus são permanentes. Nossa esperança viva está na promessa divina do renovo. Que a tristeza de hoje não feche o seu coração para a fé, nem apague a sua luz interior. Acolha a dor do momento, mas mantenha os olhos firmes no amanhecer que Deus prepara, sabendo que a alegria da restauração certamente chegará. Vamos falar com Deus agora. Senhor Deus e Pai Todo-Poderoso, oh Pai de misericórdia e Deus de toda a consolação, apresentamos a Ti o nosso coração, por vezes triste, cansado e apreensivo diante das dores da vida. Olha para o choro e para a angústia de quem anseia por paz, alívio e restauração. Concede-nos a força para perseverar nas noites escuras e a sabedoria para confiar no Teu cuidado. Guarda a nossa mente do desespero e enche o nosso ser com a Tua paz que excede todo entendimento. Recorda-nos diária e suavemente de que a Tua graça se renova a cada manhã e que a Tua luz dissipa qualquer escuridão. Colocamos a nossa vida e as nossas aflições em Tuas mãos, confiantes na alegria que há de vir. Por Cristo nosso Senhor. Amém.

0: Hoje você pode estar chorando de tristeza, mas amanhã você pode estar chorando de alegria e de bênçãos.
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0: certeza, tudo vai passar. 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Sebastiana, tudo bem, querida? Tudo jóia? Sebastiana chegou agora, mas disse que ouviu a oração. Então tá bom, querida. Isso que é importante, né? Isso que é importante, tá? Abraço aí pra Zezé também, pra Maria, pro Freitas, pra todos aí, viu, querida? Tá?
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0: Nova difusora Rádio do Coração, Jair Rodrigues, Majestade o Sabiá, o saudoso Jair Rodrigues, né? Cacique Pajé, do que o boiadeiro gosta, milionário José Rico, minha paixão. 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Deixa eu ver quem tá por aqui também, mandando aquele alôzão aqui, meu amigo Vamir, tudo bem, Vamir? Boa tarde, boa noite.
1: Boa tarde, meu amigo Kelvin, cheguei meio atrasado hoje, mas coloca nosso nome na oração aí.
0: Coloquei, Vamir.
1: Você manda uma música pra nós aí.
0: Valeu, Vamir, um forte abraço pra você, viu? Quem mais que tá por aqui? Ô, Cirso, o que aconteceu, Cirso?
2: Ô, Kelvin.
0: Opa, você tá bom?
2: Estamos na área de novo. Deu uma sumida, mas não aparece.
0: Ô, louco, rapaz.
2: Beleza. Se der um tempinho, você toca o neguinho parafuso. Oferecer pro Grilo, pé inchado. Pra todos os ouvintes. E o bando de pé inchado aqui do bairro também. Mas tem que botar o Grilo no meio.
0: Tem que pôr o Grilo.
2: Beleza, o Jaburu.
0: Jabi Maria.
2: Com Deus aí.
0: Falou, Cícero. Um abraço pra essa turma do pé rachado aí, rapaz. Deixa eu mandar aqui uma alusão também pra Dirce e pro Dito do São Dimas, tá ligado junto com a gente aqui também. Quem mais que tá aqui? Oi, tudo bem? Oi.
3: Boa tarde, Kel.
0: Boa noite, querida.
3: Deus abençoe você.
0: Amém, querida.
3: Muita bênção, muita paz, saúde.
0: Amém.
3: Eu escutei a oração, viu?
0: Tava boa?
3: Eu não falei com você porque meu celular acabou a bateria. Aí eu tive que pôr pra carregar, tá bom?
0: Tá bom, querida.
3: Mas eu escutei a oração.
0: Que bom.
3: Você parece que tá com gripe?
0: Eu? Tô e nada, rapaz.
3: Eu quero a música Sertãozinho e Chororó. Fio de cabelo, tá bom?
0: Tá bom.
3: Eu tô tomando um baby live, tá bom?
0: Olha que beleza,
3: tô
0: continua.
3: Tô tomando direitinho.
0: Isso.
3: Tá?
0: Tá bom, querida.
3: Beijo, fica com Deus. Deus abençoe.
0: Amém, você também, todos nós, querida. A Dirce falou assim pra mim que queria ouvir qual que é mesmo. Ah, tá ruim, mas tá bom.
4: Se tá ruim pra gente, imagina pro Neymar.
0: Tá ruim. Tá muito, mas muito ruim mesmo. Imagina só, viu? Se tá ruim pro Neymar, meu Deus do céu. Tá ruim nada. Gilberto e Gilmar, ela pediu.
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0: 6h31, boa noite.
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1: Meu amigo Kelvin.
0: Meu amigo Nego.
1: Que toca o modão pra não ver aqui no resto que qualquer um do Tião Carreiro e Pardinho. Beijo pra vocês da rádio aí. Pro Pitu, pro Vini, pro Marcão, pro colega, pro Negão da Linguiça, pro Cristiano, pro Carcassinha, pro Armandinho. E pra todos que estiver ouvindo a rádio, tenham uma boa tarde, uma boa tarde, boa noite. Tudo de bom, meu irmão. Tamo junto.
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0: 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Trio Parada Dura, Desapego, Chitãozinho, Chororó, Fio de Cabelo, Tião Carreira e Pardinho, Negrinho Parafuso, foi lá pro Circo e pros pés inchados. Ô Circo, quem que é esse menininho? Quem que é esse menininho que tá no canto do balcão aí? É, lá no canto lá. Esse.
1: Ô louco, menininho feio, hein? Ô louco,
0: hein? Ô bichinho feio. É doido, rapaz. Falar de coisa boa, de saúde.

0: Circo, Circo do bar, vamos dar uma força pra esses pezinhos aí, rapaz. Esses pés de pilão aí, rapaz.
1: Sai daí, cachaceiro.
2: Será que é só eu que bebo? Será que é só eu que tô bebendo?
0: Dá uma força pra esses meninos aí, rapaz. 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O importante é desinchar o pé, ficar numa boa, rapaz. Sebastiana falou assim: não tocou a minha música, né, Kelvin? Kelvin, não tocou minha música. Maria Helena de Rafar, a Maria Helena agora achou a rádio pelo aplicativo lá em Rafar, rapaz, tá uma festa. Maria Helena, vou tocar amanhã pra você, viu? Tá, amanhã eu toco pra você, beleza? Então tá combinado. O alemão, você ainda tá batendo nesse amortecedor aí, né, alemão? O alemão do amortecedor, ele dorme com o amortecedor, levanta com o amortecedor, anda com o amortecedor pra tudo com o telado que ele vai, tá com o amortecedor pra lá, pra cá, pra lá e pra cá, e não solta por nada, hein? Alemão do céu! Ô, alemão, vou contar tudo pro Lazinho, viu? Vou contar tudo pro Lazinho, você vai ver, viu? Ai, Deus do céu. Ô, gente, tô indo embora, viu? Vou deixar a minha última aqui. O Bill da Vertente do Lero chegou agora, viu? O Bill tá chegando agora aqui, ó. Fala, Bill.
3: Olá, boa noite, meu amigo Kelvin Souza, boa noite. Aqui é o Bill da Vertente do Lero, adresse do Pernambucano, divisa com o estado da Paraíba, próximo a Surubim, a capital da vaquejada. Então, Kelvin, gostaria de pedir um modão, se der pra tocar. Você toca aquilo que eu pedi ontem, que eu pedi tarde, né? E não deu tempo. E hoje tá um pouco mais tarde também, não sei se vai dar tempo. É pra tocar, você toca aquela lá, de Zezé de Camargo e Luciano. Linda, linda. Beleza? Acabei de chegar agradecendo a Papai do Céu por mais um dia vivido e aprovado com as graças do Senhor, né, Kel?
0: Graças a Deus,
3: E pedir um bom descanso, que amanhã vem mais um novo dia, né?
0: Com certeza. Agradecer
3: lá pra o amigo Fala Fala, pra o amigo Marcão de Pedreira. Cuida, tô por cá.
0: Valeu, Bill. Ô, Bill, não vai dar mais tempo, mas essa próxima música aqui que eu vou tocar aqui, pensa na moda boa. Lucas e Luan, Rosa Sem Espinhos. Presta atenção na letra. E tenham todos uma ótima noite. Amanhã, se Deus quiser, às 17, ou melhor, às 5 da tarde, estarei de volta com o programa do Kelvin aqui pela Nova Difusora, viu? Um abraço, ótima noite, tchau.
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0: Está no ar a Voz do Brasil. As notícias do governo federal que movimentaram o país no dia de hoje.
2: Olá, boa noite.
1: Boa noite para você que nos acompanha em todo o país.
2: Terça-feira, 29 de setembro de 2026.
1: Vamos aos destaques do dia.
2: Trabalho e emprego.
1: População ocupada ultrapassa os 103 milhões de pessoas de junho a agosto.
2: Um índice de 58%, segundo dados do IBGE.
1: E de acordo com o CAGED, foram criados em 2026 mais de 1 milhão e mil postos de trabalho. Graziela Mendonça.
3: Segundo dados do novo

0: CAGED, o Cadastro Geral de Empregados e Desempregados. Foram 166 mil novas vagas de trabalho de carteira assinada criadas em agosto deste ano.
1: O governo pede retirada do ar de mais de 5 mil sites de apostas ilegais.
2: E a ação contra bets irregulares removem 390 páginas e perfis das redes sociais. Luana Karen.
3: Ainda como parte das medidas de combate às bets, as lojas de aplicativos foram notificadas para a retirada de 186 apps até o dia 6 de outubro.
1: E vamos falar hoje sobre a prova de vida do INSS.
2: Atualmente é feita de forma automática com cruzamento de dados oficiais.
1: E uma outra oportunidade para a comprovação é comparecer às urnas durante as eleições.
2: Quem vai dar os detalhes é a presidente do INSS, Ana Cristina Silveira.
4: O TSE, que tem uma base que é consolidada, consegue fazer após a votação, enviar esses dados para o INSS e com isso a gente consegue fazer a comprovação da vida e continuar com esse benefício ativo.
1: Hoje na apresentação da Voz do Brasil, eu, Mariana Jungmann e Luciano Seixas.
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1: Desde a publicação da medida provisória que proíbe apostas online no Brasil, na última sexta-feira, foram intensificadas as ações de combate à prática.
2: Bloqueio de sites, remoção de sites e perfis, retirada do ar de aplicativos e conteúdos de publicidade.
1: Os detalhes foram apresentados em uma coletiva de imprensa hoje em Brasília.
5: Em três dias, entre 27 e 29 de setembro, após a edição da medida provisória que proíbe as bets no Brasil, o Ministério da Justiça e Segurança Pública encaminhou à Anatel o pedido de bloqueio de mais de 5.200 sites ilegais de apostas. Quase 400 páginas e perfis em redes sociais tiveram remoção solicitada. De acordo com o secretário nacional de Segurança Pública, Chico Lucas, a medida permitiu aos órgãos competentes seguir o rastro do dinheiro movimentado pelas casas de apostas.
6: Nós não tínhamos instrumentos legais para ir atrás do dinheiro. A MP trouxe obrigações às instituições financeiras, o Banco Central já regulamentou duas resoluções e essas resoluções permitem que nós possamos ir atrás de para onde vai o dinheiro. Isso representou, nos três primeiros dias, uma queda do número de PIX, na ordem de 10% dos PIX realizados no Brasil, que muito provavelmente eram PIX que iam para instituições de jogos.
5: Ainda como parte das medidas de combate às bets, as lojas de aplicativos foram notificadas para a retirada de 186 apps até o dia 6 de outubro. Plataformas de redes sociais também foram notificadas para retirar qualquer conteúdo de publicidade relacionado a apostas de cotas fixas e bets, segundo o secretário nacional de direitos digitais, Vitor Fernandes.
7: Em até 10 dias, que foi o prazo dado pela medida provisória, oficiou 8 grandes plataformas de redes sociais para que sejam retirados todo e qualquer conteúdo de publicidade relacionadas às apostas de cota fixa, às bets. Porque aqui é a porta de entrada para que os apostadores consigam acessar esses serviços.
5: Para reforçar a fiscalização contra os sites de apostas, foi regulamentado o Comitê Interinstitucional de Fiscalização da Exploração e da Publicidade Ilegal de Apostas de Cota Fixa. O colegiado será composto por 15 representantes de órgãos federais e vai articular as ações das autoridades competentes para a prevenção, a fiscalização e a repressão a essa prática. Reportagem Luana Karen.
2: O Ministério do Trabalho e Emprego divulgou hoje os dados do novo CAGED.
1: O levantamento do mês de agosto mostra a criação de quase 166 mil postos formais de trabalho no mês.
0: Foram 166 mil novas vagas de trabalho de carteira assinada criadas em agosto deste ano, segundo dados do novo CAGED, o Cadastro Geral de Empregados e Desempregados. Os números mostram ainda que nos primeiros 8 meses do ano, o Brasil já alcançou mais de 1 milhão e 134 mil novos postos com carteira assinada, o que representa um crescimento de 2,41% em relação ao mesmo período de 2025. Todos os setores da economia tiveram aumento no emprego formal, como detalha o ministro do Trabalho e Emprego em Exercício, Francisco Macena.
8: Em agosto, o maior crescimento do emprego formal ocorreu no setor de serviços, que gerou 110.346 postos de trabalho. A construção apresentou o segundo maior saldo positivo, com a geração de 20.848 postos formais de trabalho. A indústria manteve um crescimento, que já vem mantendo, inclusive, já há alguns meses, que indica, inclusive, um crescimento de emprego mais estruturado.
0: Das 27 unidades federativas, 24 tiveram saldo positivo no emprego formal em agosto. Destaque para São Paulo, que criou mais de 42 mil vagas, seguido por Rio de Janeiro e Pernambuco. Colocução de Graziela Mendonça, reportagem Gabriela Noronha.
2: E o IBGE divulgou hoje os dados de ocupação da Pesquisa Nacional por Amostra de Domicílios.
1: No trimestre encerrado em agosto, os dados mostraram que a população ocupada foi de 103 milhões de pessoas no trimestre de junho, julho e agosto.
9: A taxa de desocupação ficou em 5,3% no trimestre encerrado em agosto, uma queda de 0,3% na comparação com o trimestre encerrado em maio. Os dados são da Pesquisa Nacional por Amostra de Domicílios Contínua, a PNAD Contínua, divulgada pelo IBGE. Hoje, o Brasil tem cerca de 5 milhões e 800 mil pessoas desempregadas, uma redução de 4,6% em relação ao trimestre anterior. Já a população ocupada chegou a 103 milhões e 500 mil trabalhadores, o que representa um nível de 58,9% entre as pessoas em idade de trabalhar. O rendimento médio habitual dos trabalhadores ficou em R$ 3.777. De acordo com o analista da PNAD Contínua, William Kratochil, os setores da indústria e da construção ajudaram a impulsionar os resultados.
10: Essa redução foi motivada pelo aumento da ocupação na indústria. Teve, depois de um longo período de estagnação ou queda, volta a crescer, acompanhado também do setor da construção, que na construção de edificações aumentou bastante o número de contratações.
9: A pesquisa também mostra que o número de trabalhadores do setor privado com carteira assinada, sem contar os empregados domésticos, chegou a 39 milhões e 500 mil pessoas no trimestre. Realizada pelo IBGE, a pesquisa acompanha regularmente o mercado de trabalho e as condições de vida da população no país. Reportagem Luciana Colares de Holanda.
2: A qualidade da carne de aves e o mel produzidos no Brasil foi aprovada pela União Europeia, segundo relatório publicado nesta segunda-feira.
1: De acordo com o parecer, o sistema de produção do país atende a todos os requisitos sanitários.
2: Com a decisão, o Ministério da Agricultura e Pecuária afirmou que não há mais impedimento técnico para que o Brasil volte a exportar carne de aves e mel para o bloco europeu.
1: A decisão é resultado de uma auditoria realizada por autoridades sanitárias que visitaram estabelecimentos brasileiros entre os dias 24 de agosto e 4 de setembro.
2: O governo federal solicitou que o relatório seja incluído na pauta da comissão responsável pela decisão final, agendada para 20 e 21 de outubro, e aguarda as etapas administrativas para a inclusão do país na lista de fornecedores do bloco.
1: E atenção, gestores de microempresas e empresas de pequeno porte.
2: Está valendo o novo prazo para quem quer aderir ao Simples Nacional em 2027.
1: A empresa que optar pelo Simples poderá fazer a solicitação até dia 15 de outubro de 2026.
11: O Comitê Gestor do Simples Nacional ajustou os prazos para as empresas que querem entrar ou retornar ao regime em 2027. A solicitação deve ser feita até 15 de outubro de 2026, com efeitos a partir de 1º de janeiro de 2027. Se houver débitos ou outras pendências que impeçam a opção, a regularização poderá ser feita até 30 de outubro. Já as empresas que permanecerem no Simples Nacional e quiserem recolher o IBS e a CBS pelo regime regular, vão ter outro prazo. A escolha poderá ser feita até 30 de outubro de 2026, também com validade a partir de 1º de janeiro de 2027. Essa alternativa está relacionada à reforma tributária e permite que esses tributos sejam apurados fora do documento de arrecadação do Simples Nacional. Os dois procedimentos podem ser cancelados entre 3 de novembro e 20 de dezembro de 2026. Por isso, é importante não confundir as escolhas. Uma define o enquadramento da empresa no Simples Nacional em 2027, a outra trata especificamente da forma de recolhimento do IBS e da CBS. Claudimário Carvalho, para a Voz do Brasil.
2: Próximo domingo, milhões de brasileiros vão às urnas escolher seus candidatos.
1: E esse exercício de cidadania, aposentados, pensionistas e beneficiários do INSS podem aproveitar o momento. Ele vai servir também como prova de vida.
2: A presidente do Instituto, Ana Cristina Silveira, nos concedeu entrevista e explica o porquê a prova de vida é necessária, como ela é feita normalmente e como a troca de informações com a Justiça Eleitoral vai ajudar nessa tarefa. Acompanhe.
1: Presidente, bem-vinda à Voz do Brasil mais uma vez, um prazer ter a senhora conosco. Para a gente falar então de prova de vida do INSS, né? A gente queria então que a senhora começasse explicando por que a prova de vida é necessária e como que ela é feita atualmente.
12: Olá Mariana, olá Luciana, olá ouvintes da Voz do Brasil. É um prazer estar aqui com vocês para falar de um tema tão importante que é a prova de vida no INSS. A prova de vida ela é importante, é um procedimento feito anualmente pelo INSS para evitar fraudes, para evitar que o INSS pague benefícios a pessoas que já faleceram. E hoje o INSS faz isso, uma busca dos segurados na base de dados governamentais e públicas. Então não precisa o segurado, via de regra, fazer a prova de vida. Então o INSS age proativamente, buscando esses dados nas nossas bases governamentais. E essa informação ela é muito importante porque anualmente, nós neste ano a gente precisa comprovar a vida de 38 milhões de brasileiros, de segurados do INSS. A gente já conseguiu comprovar 25 milhões e a gente ainda falta comprovar 13 milhões de vida desses segurados. E como é que é feito isso? Com o batimento dos dados das bases governamentais públicas em relação aos segurados.
2: Daqui a poucos dias nós teremos aí o primeiro turno das eleições gerais no Brasil, né? E o INSS vai aproveitar a presença do eleitor na urna como prova de vida, né? Como é que funciona essa interação? É o TSE que fornece essa informação para o INSS?
12: Isso mesmo. É mais uma forma de comprovação da vida desse segurado. Então o TSE, que tem uma base que é consolidada, que é uma base que é importante, eles conseguem fazer, após a votação, enviar esses dados para o INSS e com isso a gente consegue fazer a comprovação da vida e continuar com esse benefício ativo.
1: Agora, é importante aqui a gente destacar, né, que o voto é um exercício de cidadania, mas se a pessoa não for votar por algum motivo, inclusive por não ser obrigada, né, no caso das pessoas com mais de 70 anos, existem outras formas de comprovação de vida, né, presidente? Ou seja, se a pessoa perder a oportunidade no voto, ela não vai ter o benefício ou a aposentadoria dela suspensa por isso?
12: Essa pergunta é muito importante. A finalidade dessa conversa aqui não é criar pânico. Então, se os nossos segurados, os beneficiários, não forem votar, temos diversas outras formas de fazer o batimento desses dados. Através, por exemplo, do CadÚnico único, de um comparecimento a uma perícia médica. Também, se eles não conseguirem fazer essa comprovação nos primeiros 10 meses após a última prova de vida, o INSS ainda notifica esse segurado para que, no prazo de 60 dias, eles possam comparecer a uma agência bancária onde eles recebem seu benefício ou fazer um acesso no meu INSS através da biometria.
2: Só reforçando, presidente, quem votar, então, não precisa fazer prova de vida por um ano.
12: Isso mesmo. A prova de vida no INSS, ela vale por um ano. E durante esse um ano, o INSS vai buscando os dados na base governamental para evitar que o segurado precise fazer algo para comprovar. A gente só vai solicitar essa comprovação se não conseguir encontrar dados nas bases públicas.
1: Agora, o que acontece quando a pessoa não faz a prova de vida? Ou seja, vocês buscam ali alguma movimentação que comprove que ela esteve viva, né, nesse período de um ano, estava viva. E o que acontece quando não é encontrado isso? O benefício dela é suspenso imediatamente? Ela é convocada a comparecer? Como é que funciona?
12: Primeiro, a prova de vida, ela é para benefícios de longa duração. Então, benefício por incapacidade, benefício assistencial, aposentadorias e pensões. Então, se o segurado, durante os 10 meses da última prova de vida, não fizer nenhuma ação, por exemplo, um empréstimo consignado com biometria, ou não fizer um CAD único, o INSS ainda faz a solicitação. Em 60 dias, ele não comprovando, a gente bloqueia o benefício, suspende temporariamente, mas assim que o segurado faz a prova de vida, esse benefício, ele é reativado automaticamente, sendo pago todos os atrasados. Então, não há perda para o segurado, isso é bom para deixá-los tranquilos.
2: E é sempre bom lembrar dos golpes, né, presidente? Se a pessoa receber algum contato solicitando dados pessoais, identificação facial, biométrica, e achar alguma coisa suspeita, como é que ela pode se informar se trata mesmo do INSS?
12: A primeira coisa que precisa ser feito é ligar para 135, de segunda a sábado, de 7 às 22 horas, para ter certeza que foi o INSS, ou entrar no aplicativo Meu INSS, onde tem lá um serviço, prova de vida, que ele pode verificar quando foi feita a última prova de vida e se está devendo essa informação. E nessa pergunta, é importante frisar que o INSS não envia links, que o INSS não pede dados. Então, o segurado que recebeu uma mensagem do WhatsApp, um SMS, um e-mail com links, é bom não clicar e entrar diretamente em contato com o INSS.
1: Sempre é bom a gente reforçar aqui. Central 135, você diz que aí do seu telefone 135, o aplicativo Meu INSS, que também é possível baixar em qualquer plataforma, né, presidente?
12: Isso mesmo, e que tem um serviço específico lá, muito claro, onde o segurado pode ter certeza se a informação do pedido da prova de vida é verdade ou não.
1: Muito bem, nós conversamos com Ana Cristina Silveira, presidente do INSS. Muito obrigada, presidente, pela sua entrevista à Voz do Brasil.
12: Obrigada, e é importante dizer que não criem pânico. Se for possível, votem para fazer sua prova de vida, mas há outros meios também de fazer a comprovação.
1: A conta de luz virá sem cobrança extra em outubro.
2: Isso porque a bandeira tarifária será verde no próximo mês.
13: A conta de luz terá bandeira verde em outubro. Com isso, os consumidores não terão cobrança adicional da bandeira tarifária no próximo mês. A mudança da bandeira amarela para a verde foi confirmada pela Agência Nacional de Energia Elétrica, a ANEEL. Segundo a agência, o aumento das chuvas nas regiões sul e sudeste ajudou a estabilizar o nível dos reservatórios das hidrelétricas. Com condições mais favoráveis para a geração de energia, será possível reduzir o uso de fontes mais caras, como as usinas termoelétricas. O sistema de bandeiras tarifárias indica, mês a mês, as condições e os custos da geração de energia no país. Na bandeira verde, não há acréscimo na conta de luz. Entenda como funcionam as bandeiras em gov.br/ANEEL. Thaísa Vitória para a Voz do Brasil.
1: Cerca de 2.500 indígenas Yanomami em Roraima recebem até amanhã médicos especialistas do Ministério da Saúde sem precisarem buscar atendimento nos centros urbanos.
2: A expedição do SUS no Polo Base Surucucu realiza procedimentos entre exames e consultas nas áreas de pediatria, clínica médica e saúde da mulher.
1: Os atendimentos priorizam crianças com desnutrição e problemas respiratórios, além de gestantes, idosos com doenças crônicas e casos graves de malária nas mais de 30 comunidades da região.
2: Os serviços são oferecidos no Centro de Referência em Saúde Indígena Chapori Yanomami e nas áreas de difícil acesso.
1: A secretária de Saúde Indígena do Ministério da Saúde, Lucinha Tremembé, destaca a importância da nova expedição.
14: A ida dos especialistas para dentro do território é de suma importância para que mitigamos e chegamos aí a uma redução considerável de tempo de espera e com isso a redução de óbitos por causas evitáveis.
1: Dicas do Enem.
15: Oi, meu nome é Larissa Ferreira e a minha pergunta é: quantas redações eu devo treinar por mês?
16: Sobre redação, quem vai responder é o professor José Aguilera.
17: Você fazendo uma redação por semana, a cada 15 dias, em que você dialogue com um professor, com uma professora, que você reescreva a partir dos erros, limites, desvios que foram encontrados, está de bom tamanho. Escrever semanalmente é bom. Eu recomendaria, inclusive, para que, se você tem aí alguma limitação, um desafio para a escrita, se permita escrever pelo menos diariamente um parágrafo num caderninho seu, como foi o seu dia. Escreva um parágrafo somente dizendo: hoje o meu dia foi assim. Neste dia, observei tais coisas. O meu destaque para esse dia, escreva um parágrafo pelo menos por dia para que você exercite a disciplina do parar, pensar e escrever.
16: É isso aí. Se prepare e acompanhe as nossas dicas toda terça-feira aqui na Voz do Brasil e também na radiogov.ebc.com.br.
18: Instituições interessadas em apresentar projetos pela Lei de Incentivo ao Esporte vão ter até o dia 18 de outubro para apresentarem as propostas.
1: Os detalhes vamos ouvir agora na reportagem de Cleide Lopes.
19: A Lei de Incentivo ao Esporte permite que pessoas físicas e empresas destinem parte do imposto de renda devido para financiar projetos esportivos e paradesportivos. São projetos como o do Instituto Reação, no Rio de Janeiro, fundado há mais de duas décadas pelo judoca e medalhista olímpico Flávio Canto.
20: Resolvi dar aula de judô sem saber ainda do alcance, da força, e fui percebendo rapidamente que era muito poderoso. O Reação hoje está em 10 polos, está em 5 estados, e a nossa missão é gerar impacto real, né? Todo aluno que está lá tem uma estrutura de transformação robusta, dentro e fora do tatame, né? Em sala de aula e no tatame. E a lei de incentivo, quando aparece, muda muito o patamar do que a gente faz.
19: Os projetos atendem crianças, adolescentes e adultos de todo o país. E aqueles voltados à inclusão social recebem o incentivo maior, como explica o diretor de programas de políticas ao esporte do Ministério do Esporte, Frederico Costa da Silva.
21: Nós temos na própria lei uma possibilidade que aumenta a restituição do imposto de renda, que chega a 2% para a pessoa jurídica, pode chegar a 4% se for em área de vulnerabilidade social. Então isso é uma maneira de incentivar, como a própria lei diz, as entidades a aportarem naquilo.
19: No ano passado foram apresentados mais de 5.600 projetos e está aberto até o dia 18 de outubro o prazo para que organizações sem fins lucrativos e pessoas físicas e jurídicas de natureza esportiva escrevam propostas para garantir recursos da Lei de Incentivo ao Esporte em 2027. As entidades proponentes deverão se cadastrar previamente no Sistema de Leis de Incentivo, plataforma digital do Ministério do Esporte. Reportagem Cleide Lopes.
18: No momento da inscrição, é preciso observar os requisitos e as orientações disponíveis no sistema e apresentar corretamente a documentação exigida.
1: Para mais informações, acesse gov.br/esporte e clique na aba Ações e Programas.
18: Quem vai fazer a reaplicação do Exame Nacional para a Certificação de Competências de Jovens e Adultos, o Enseja, de 2026, já pode consultar o local da prova.
1: O Enseja é gratuito e voltado a jovens e adultos que não concluíram o ensino fundamental ou médio na idade adequada.
18: Para quem busca a certificação do ensino fundamental, o exame será no dia 6 de outubro. Já para o ensino médio, a reaplicação acontece no dia 7.
1: Os locais estão disponíveis no cartão de confirmação de inscrição no sistema Enseja.
18: A partir de amanhã, as vigilâncias sanitárias de todo o país vão ter novas funcionalidades no Sistema Nacional de Controle de Receituários.
1: Entre as mudanças está a atribuição de numerações destinadas às notificações de receita eletrônica.
18: Outra novidade será a possibilidade de atribuir no Sistema Nacional de Controle de Receituários numerações destinadas à emissão de notificações de receitas eletrônicas.
1: Mas os usuários devem estar vinculados à instituição no cadastro da Anvisa.
18: Mais informações você encontra em gov.br/anvisa.
1: E essas foram as notícias do governo federal.
18: Uma realização da Secretaria de Comunicação Social da Presidência da República.
1: Em produção da empresa Brasil de Comunicação.
18: Fique agora com as notícias do Poder Judiciário e do Congresso Nacional. Boa noite.
1: Boa noite, até amanhã.

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1: Você vai ouvir agora notícias do Poder Judiciário.
2: O Conselho Nacional de Justiça apresenta medidas para ampliar a segurança e a transparência dos precatórios.
3: Grupo de trabalho sobre modernização do sistema de justiça avança para análise de propostas.
2: Justiça do Trabalho condena a empresa de agrotóxicos por assédio eleitoral.
3: Boa noite, eu sou Marcela Luiz.
2: E eu sou Walter Lima.
3: Ao completar um ano como presidente do Supremo Tribunal Federal e do Conselho Nacional de Justiça nesta terça-feira, o ministro Edson Fachin apresentou diversas providências que têm sido adotadas para a construção da política nacional para o tratamento adequado dos precatórios.
2: As medidas foram apresentadas durante a sessão do CNJ. Amicela Alves.
4: O objetivo de todas as medidas anunciadas é dar mais segurança, transparência e rastreabilidade aos créditos judiciais. Entre os feitos, Fachin destacou o lançamento da calculadora do cidadão de precatórios.
5: E uma calculadora de precatórios, que permitirá a qualquer pessoa conhecer o valor atualizado de seu crédito. Em novembro, será a vez do Painel Nacional de Dados, reunindo pela primeira vez informações sobre os precatórios de todo o Brasil.
4: O trabalho inclui diálogo com o Banco Central do Brasil, a Comissão de Valores Mobiliários e a Advocacia Geral da União.
3: O Grupo de Trabalho sobre Modernização do Sistema de Justiça realizou reunião no Supremo Tribunal Federal para consolidação das propostas recebidas.
2: O presidente do Supremo, ministro Edson Fachin, criou a comissão para formular propostas estruturais de curto, médio e longo prazo. Marcelo Della Libera.
6: O processo de participação social recebeu contribuições de 87 instituições, com centenas de propostas, como destaca o presidente do grupo de trabalho, Fernando Facuri Scaffi.
7: São centenas de propostas, porque vários grupos desdobraram aquilo em todos os itens aqui colocados, todos.
6: Entre as propostas apresentadas está o tema da inteligência artificial, como destaca o relator do grupo de trabalho, Neide Barros Belo Filho.
8: A outra gama de propostas foi a que gerou talvez mais discussão da última vez, talvez seja a mais novidadeira delas, giram em torno de inteligência artificial e as plataformas eletrônicas também.
6: Os 6 subgrupos terão até 13 de outubro para organizar os trabalhos, discutir e votar as propostas sob sua responsabilidade.
3: Uma empresa de agrotóxicos foi condenada ao pagamento de indenização de R$100 mil por danos morais coletivos.
2: A condenação é referente a práticas configuradas como assédio eleitoral durante as eleições presidenciais de 2022. A decisão é da Justiça do Trabalho em Minas Gerais. Breno Perrucci.
9: De acordo com a ação ajuizada pelo Ministério Público do Trabalho, a empresa coagiu empregados a votarem em um candidato específico, sob ameaça de perda de emprego e com promessas de vantagens, como o 14º salário. Além da indenização, a decisão obriga a empresa a evitar qualquer prática irregular, sob pena de multa.
3: O STJ marcou datas para julgamento em sessões virtuais dos primeiros casos que serão submetidos ao chamado filtro da relevância da questão federal.
2: Os julgamentos deverão ocorrer de 30 de setembro, a partir das 11h30 da manhã, até 7 de outubro. Fátima Uchoa.
10: O ministro Sérgio Cuquina, presidente da Comissão Gestora de Precedentes, Jurisprudência e Ações Coletivas, incluiu as demandas na pauta das 3 sessões especializadas do STJ. As partes e os procuradores poderão acompanhar as votações em tempo real. Em regra, a relevância da questão federal será analisada em sessão virtual e, se ela for reconhecida, os pedidos principais dos casos serão julgados depois em sessão presencial. Vale destacar que, embora todo o processo seja importante e mereça a atenção da Justiça, o papel do STJ é definir entendimentos que ultrapassem os interesses individuais das partes, como prevê o filtro da relevância.
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3: Uma boa noite.
2: E até amanhã.
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0: Eu sou Humberto Pinheiro e estes são os destaques de hoje do Jornal do Senado, que começa agora. Proposta cria o LGBTicídio e prevê pena de até 40 anos de prisão. Acesso de idosos a tecnologias para melhorar saúde mental aguarda votação na CDH. Consultor legislativo analisa causas de abstenção maior na votação para senador. Boa noite. Uma proposta recém-apresentada no Senado tipifica homicídios motivados por discriminação contra pessoas LGBTQIAPN+. O texto torna LGBTicídio crime hediondo e agrava penas para outras formas de violência. Repórter Pedro Pincer.
1: Um novo projeto no Senado cria o crime autônomo de LGBTicídio. A proposta define o delito como homicídio motivado por discriminação relacionada à orientação sexual, à identidade ou expressão de gênero, ou às características sexuais da vítima, reais ou presumidas, e prevê pena de reclusão de 20 a 40 anos. O projeto também propõe incluir o LGBTicídio no rol de crimes hediondos e alterar o Código Penal, a Lei das Contravenções Penais e a Lei Antirracismo. O senador Paulo Paim, do PT do Rio Grande do Sul, destacou os dados da violência contra essa população no Brasil.
2: Essa escalada de violência, agressão, morte, assassinatos, representa uma violação sistemática dos direitos fundamentais. A vida tem que estar sempre em primeiro lugar. A vida, a dignidade, a liberdade, a segurança. Garantir que o Estado deve assegurar a todos. E a evidência é que não estamos diante de ocorrências isoladas.
1: Dados do 20º Anuário Brasileiro de Segurança Pública referentes a 2025 registram 3.481 ocorrências de racismo por homofobia ou transfobia, alta de 35,6% em relação ao ano anterior.
0: A Comissão de Direitos Humanos pode votar projeto que garante o acesso a tecnologias para preservar a saúde mental e intelectual da pessoa idosa. Repórter Patrícia Oliveira.
3: A proposta leva em conta o acelerado envelhecimento da população e o aumento da doença de Alzheimer e de transtornos como a depressão. Além de auxiliar a saúde mental, o projeto também prevê a capacitação no uso dessas tecnologias para a estimulação intelectual por meio de aplicativos e ferramentas digitais que exercitam funções mentais. Com a inclusão digital, os idosos vão poder ainda ampliar o acesso aos serviços de saúde por teleatendimento e monitoramento remoto, além de reduzir o isolamento social, como destacou a senadora doutora Eudócia do PSDB de Alagoas.
4: Ao estimular a autonomia, participação social e a aprendizado contínuo, elementos essenciais para o envelhecimento ativo e saudável.
3: De acordo com o IBGE, o Brasil tem cerca de 9.700.000 pessoas com 70 anos ou mais.
0: A Comissão de Assuntos Econômicos pode votar uma proposta que destina a renda de um concurso de loteria por ano ao Fundo Nacional para Calamidades Públicas. O texto também determina que os recursos reforçam a preparação de estados e municípios para enfrentar desastres naturais e eventos climáticos extremos. Repórter Marcela Cunha.
5: O projeto do senador Fernando Dueire, do PSD de Pernambuco, prevê que a renda líquida de um concurso anual de loterias seja destinada ao Fundo Nacional para Calamidades Públicas, Proteção e Defesa Civil, o FUNCAP. O valor corresponde ao que restar da arrecadação depois do pagamento dos prêmios, do imposto de renda sobre as premiações e dos custos de manutenção da loteria. Dueire afirma que o reforço no fundo pode ajudar estados e municípios a se prepararem para eventos extremos.
6: Os recursos permitirão que estados e municípios se preparem melhor para os desastres naturais, investindo em infraestrutura resiliente e em sistemas de alerta.
5: Na Comissão de Assuntos Econômicos, o relator, senador Hamilton Mourão, do Republicanos do Rio Grande do Sul, recomenda a aprovação do projeto com as mudanças feitas pela Comissão de Infraestrutura, entre elas, a que garante que a nova destinação não reduz os valores dos fundos que já recebem recursos dessas loterias.
0: Está na Comissão de Educação uma proposta que inclui nos projetos pedagógicos das escolas o atendimento adaptado para alunos com deficiência ou com necessidades específicas. De acordo com o texto, as escolas também deverão prever a institucionalização do atendimento educacional especializado, que é o conjunto de estratégias para eliminar barreiras que dificultam a aprendizagem. O objetivo da iniciativa é permitir que o ensino seja adaptado às características e necessidades dos estudantes, favorecendo a participação e o aprendizado em igualdade de condições. A medida já recebeu aval da Comissão de Direitos Humanos, onde teve parecer favorável do senador Flávio Arnes, do PSB do Paraná. Na ocasião, o relatório foi lido pela senadora Damaris Alves, do Republicanos do Distrito Federal. Ela destacou que os projetos pedagógicos das instituições de ensino devem incluir as flexibilizações necessárias, levando em consideração as particularidades dos estudantes.
7: Que o projeto pedagógico da escola deverá contemplar a flexibilização dos currículos, das metodologias, dos recursos educativos e dos processos avaliativos diferenciados.
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0: A taxa de votos brancos, nulos e abstenções nas eleições para o Senado costuma ser significativamente maior do que na disputa pela Câmara dos Deputados. Nas eleições de 2022, por exemplo, a soma de brancos e nulos para o Senado atingiu 18,7%, quase o dobro da registrada para os deputados federais. As informações com o repórter Douglas Castilho.
11: Enquanto a Câmara é eleita pelo sistema proporcional, com muitos candidatos em disputa e números de registro parecidos, o Senado adota o sistema majoritário, com menos candidatos, números muito diferentes e, por isso, uma digitação errada pode levar ao voto nulo mais facilmente. O consultor legislativo do Senado, João Trindade, ainda chamou a atenção para outro ponto: a falta de compreensão sobre a forma específica de renovação do Senado.
12: A gente tem um problema até de educação política mesmo do cidadão. Muita gente nem entende essa alternância de que numa eleição a gente elege um senador, na eleição seguinte elege dois senadores. Tem muita gente que descobre que tem um segundo voto para o Senado lá na hora.
11: A melhor dica é levar a cola com os números dos candidatos anotados e na ordem em que aparecerão na urna: deputado federal, deputado estadual ou distrital, senador 1, senador 2, governador e presidente.
0: Hoje, 29 de setembro, é o Dia Mundial do Coração. A data incentiva a prevenção de doenças cardiovasculares. O Senado tem projetos de lei que tentam reduzir o índice dessas doenças. A reportagem é de Márcio Maturana.
13: Uma em cada três pessoas morre de doença cardíaca. Por isso, 29 de setembro é o Dia Mundial do Coração. O Senado analisa projetos de lei que podem contribuir para diminuir essas estatísticas. Na Comissão de Assuntos Sociais, está em discussão uma proposta que cria a Política Nacional de Prevenção e Controle das Doenças Cardiovasculares, no SUS. O texto é relatado pelo senador Dr. Irã, do PP de Roraima, que defende rapidamente na aprovação.
14: É do interesse da sociedade, é do interesse do povo brasileiro, principalmente o povo que utiliza o nosso sistema único de saúde, que é o nosso maior patrimônio em termos de saúde no país e o maior do mundo.
13: A comissão analisa também outro projeto que busca a proteção de grupos vulneráveis, como idosos, e pode reduzir o risco de eventos cardiovasculares agudos associados a infecções.
0: Com trabalhos técnicos de Eliseu Caires, o Jornal do Senado fica por aqui. Acompanhe agora as notícias da Câmara dos Deputados. Boa noite e até amanhã.

0: Definir pensão alimentícia.
1: Frente da Saúde Mental lança guia para a regulamentação do ECA digital.
2: Relatório identifica 500 bilhões de reais em prejuízo anual com a pirataria.
1: Boa noite. Relatório apresentado na Câmara apontou o prejuízo de 500 bilhões de reais por ano com a pirataria. O texto também sugere a criação de uma agência antimáfia, como informa o repórter José Carlos Oliveira.
3: A Comissão Externa sobre Atos de Pirataria e Agenda Brasil Legal aprovou o relatório parcial do deputado Júlio Lopes, do PP do Rio de Janeiro. O texto consolida denúncias apuradas nas audiências públicas e sugere propostas legislativas de combate mais efetivo à pirataria, contrabando, descaminho, sonegação fiscal e contrafação, ou seja, imitação ou cópia não autorizada. Segundo o relator, essas práticas provocam prejuízo anual de cerca de 500 bilhões de reais, considerando as perdas dos setores econômicos e a evasão tributária.
4: O que se consolidou no país nos últimos anos é uma economia subterrânea bilionária, altamente sofisticada, intrinsecamente articulada, com engrenagens do crime organizado transnacional, das facções armadas e das milícias territoriais.
3: O deputado identificou um processo de canibalização do mercado formal no Brasil por meio do controle territorial exercido por criminosos sobre a distribuição compulsória de botijões de gás e de serviços clandestinos de telecomunicações, a adulteração e o furto de combustíveis, o contrabando de cigarros e defensivos agrícolas, o desvio de energia elétrica, a invasão de plataformas de comércio eletrônico por produtos copiados e medicamentos falsificados. Para reverter esse quadro, Júlio Lopes defendeu transformação estrutural na capacidade de fiscalização do Estado, com investimento maciço em inteligência artificial, rastreabilidade de produtos, modernização do marco aduaneiro e urgente responsabilização dos intermediários digitais e marketplaces. O relatório é acompanhado de 3 proposições legislativas da Comissão Externa. Uma delas altera a Constituição para criar a Autoridade Nacional de Enfrentamento às Organizações Criminosas. Lopes a chamou de agência antimáfia.
4: Essa ação da ação antimáfia visa identificar exatamente aqueles que estruturam dentro do setor organizado o fornecimento e a sobrevivência de verdadeiras máfias em setores importantes como o do gás no Brasil.
3: Um projeto de lei cria o SINEOC, Sistema Nacional de Enfrentamento às Organizações Criminosas, com foco na articulação de vários órgãos públicos. O deputado garantiu que o sistema proposto não se choca com os já existentes, como o Sistema Único de Segurança Pública e a Estratégia Nacional de Combate à Corrupção e à Lavagem de Dinheiro.
4: O SINEOC não pretende substituir a mecanismos já consolidados. Seu propósito é diverso. É qualificar a articulação estratégica voltada especificamente à asfixia patrimonial, financeira e logística das organizações criminosas, à investigação de sua infiltração em mercados regulados, à cooperação internacional em caso de projeção transnacional.
3: O terceiro projeto da comissão reforça o combate à pirataria no comércio eletrônico e a pena em caso de violação de direitos de propriedade intelectual.
4: Queremos que haja imediato perdimento das mercadorias a fim de dar celeridade a esse procedimento.
3: Júlio Lopes explicou ter optado pelo relatório parcial porque outras sugestões vão depender da configuração do governo eleito em outubro. Após a aprovação do relatório, foi lançado o movimento Brasil Legal, também com foco no combate à pirataria. A comissão ainda aprovou requerimento para futuro debate sobre os impactos da publicidade de apostas online e de jogos de azar veiculada por plataformas de redes sociais e big techs. Da Rádio Câmara de Brasília, José Carlos Oliveira.
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6: Transportes.
7: Covatti Filho, do PP do Rio Grande do Sul, defende a proposta de emenda à Constituição que limita o valor do IPVA a 1% do preço de mercado do veículo. O texto também muda a base da forma de cálculo do imposto, que passa a considerar o peso de fábrica do automóvel.
1: A PEC, apoiada por Covatti Filho, ainda prevê a possibilidade de os estados concederem descontos no IPVA para veículos menos poluentes. A mudança busca tornar a cobrança mais previsível, com base nas características físicas dos automóveis, em vez de considerar apenas o valor de mercado.
7: Projetos de Guilherme Uchoa, do PSD de Pernambuco, exige que veículos oficiais da administração pública passem por regularização antes de serem leiloados. A medida estabelece a checagem obrigatória do Renavam e da base de índice nacional antes da transferência.
1: De acordo com Guilherme Uchoa, os órgãos públicos devem responder por problemas ocultos que impeçam o licenciamento pelo comprador. Para o deputado, a exigência protege o cidadão contra fraudes e impede o leilão de veículos oficiais com irregularidades graves.
6: Agricultura.
7: Luciano Amaral, do PSD de Alagoas, apoia projeto que incentiva a plantação de hortas urbanas e a compra pública de alimentos produzidos perto dos locais de consumo. Relator na Comissão de Agricultura, ele aponta que a produção pode reduzir os custos de abastecimento.
1: Luciano Amaral afirma que a medida também pode ampliar a oferta de alimentos frescos, gerando renda em regiões que ainda dependem do transporte por longas distâncias. O parecer do congressista sugere a retirada do prazo de 180 dias para a regulamentação da futura lei.
7: Ricardo Salles, do Novo de São Paulo, defende projeto que proíbe os conselhos profissionais de cobrarem anuidades de empresas cuja atividade principal não seja privativa de profissão regulamentada. Segundo o deputado, a medida beneficia agroindústrias, produtores rurais e construtoras que contratam técnicos habilitados.
1: A proposta também anula autuações, multas e processos administrativos em andamento que estejam em desacordo com as novas regras. Ricardo Salles argumenta que a cobrança atual gera custos duplicados e indevidos para o setor produtivo.
6: Educação.
7: Emanuel Pinheiro Neto, do PSD de Mato Grosso, apresentou projeto que inclui estudantes com dislexia entre os beneficiários da educação especial. A proposta altera a Lei de Diretrizes e Bases da Educação para assegurar o reconhecimento desses alunos em programas de ensino especializado.
1: Emanuel Pinheiro Neto explica que, embora a legislação já preveja acompanhamento, alunos com dislexia ainda não são reconhecidos como público da educação especial. Ele argumenta que a matéria busca corrigir essa diferença para que as escolas recebam recursos específicos.
6: Cultura.
7: Tetinha, do PL do Maranhão, é autora de projeto que reconhece o festejo de São Raimundo Nonato dos Mulundus, em Vargem Grande, como manifestação da cultura nacional. Realizada todos os anos em agosto, a celebração reúne romeiros em missas, novenas e procissões.
1: Tetinha argumenta que a festa preserva tradições transmitidas entre gerações, fortalecendo a identidade cultural do Maranhão. A deputada ressalta que a celebração também movimenta o turismo religioso e o comércio local.
6: Saúde.
7: A Frente Parlamentar para a Promoção da Saúde Mental lançou um guia para a regulamentação do ECA digital. A repórter Silvia Munhato traz mais detalhes sobre a iniciativa.
8: O Instituto de Estudos para Políticas de Saúde, o IEPS, o juntou, Iniciativa Brasileira de Saúde Mental de Crianças e Adolescentes e a Frente Parlamentar Mista para a Promoção da Saúde Mental lançaram o guia A Gente Usa, A Gente Decide. O guia pretende apoiar a implementação do ECA digital a partir da experiência do usuário jovem. Foram ouvidos jovens de várias regiões do país que construíram 14 recomendações para a regulamentação da lei, como explicou o presidente da Frente Parlamentar, deputado Pedro Campos, do PSB de Pernambuco.
9: Por isso, o guia A Gente Usa, A Gente Decide é fundamental para que nós possamos falar com os tomadores de decisão, com aqueles que estão escrevendo os decretos, implementando a legislação na prática e colocar a perspectiva das juventudes nesse processo. E que a gente possa sempre garantir que o espaço digital seja um espaço de garantia de saúde mental, de promoção da saúde mental dos jovens e não um espaço de adoecimento dessas populações.
8: Entre as recomendações do guia estão a segurança por idade e supervisão parental, o controle efetivo de tempo de uso, o uso de algoritmos orientados ao bem-estar e a proteção contra padrões irreais de aparência. O guia A Gente Usa, A Gente Decide pode ser encontrado na página ieps.org.br. Da Rádio Câmara de Brasília, Silvia Minhato.
1: Carlos Sampaio, do PSD de São Paulo, quer instituir o marco legal da reprodução humana assistida. O projeto regulamenta procedimentos como a fertilização in vitro e a seção temporária do útero, fixando a idade limite de 50 anos para gestantes e proibindo a comercialização de embriões.
7: Carlos Sampaio acredita que a falta de uma legislação específica sobre a medicina reprodutiva gera insegurança jurídica e sobrecarrega os tribunais. Ele acrescenta ainda que o texto autoriza a reprodução pós-morte mediante autorização expressa do falecido.
1: Alice Portugal, do PCdoB da Bahia, é autora de projeto que criminaliza a divulgação de notícias falsas sobre vacinas. Segundo a deputada, a medida busca combater a desinformação e proteger a população de doenças preveníveis por imunização.
10: Com tanta fake news sobre vacina, era necessário fazer um alerta à sociedade brasileira que não vacinar pode trazer de volta males que haviam sido exterminados do Brasil. Agora, por exemplo, estamos tendo vários casos de sarampo em São Paulo. E o sarampo havia sumido do nosso mapa de infecções, das chamadas doenças tropicais. Também poliomielite. Então não é possível você achar que vai ter novamente uma geração de pessoas sequeladas com deficiência por conta de um vírus terrível que pode matar e que com uma simples gota sublingual você consegue impedir que o ser humano desenvolva deficiências físicas.
7: O texto de Alice Portugal prevê detenção de 1 mês a 1 ano e multa para quem divulgar notícias falsas sobre vacinas previstas nos programas públicos de imunização. A proposta está em análise na Comissão de Constituição e Justiça da Câmara.
6: Segurança Pública.
1: Célio Studart, do PSD do Ceará, apresentou o projeto que proíbe a publicidade e a promoção de plataformas de conteúdo sexual e de acompanhantes em locais públicos. A restrição abrange vias públicas, transporte coletivo, praças, parques e eventos culturais e esportivos.
7: A proposta também proíbe que clubes, ligas e entidades esportivas tenham contratos de patrocínio com esse tipo de site. Na avaliação do deputado, a medida protege crianças e adolescentes da exposição precoce a conteúdos adultos em ambiente público.
1: Simone Marqueto, do PP de São Paulo, apresentou o projeto que obriga emissoras de televisão a divulgar gratuitamente informações sobre pessoas desaparecidas. Pela proposta, familiares ou representantes legais poderão solicitar a veiculação, que deverá começar em até 48 horas após a entrega do boletim de ocorrência.
7: Simone Marqueto considera que a televisão pode ampliar o alcance das buscas. O projeto também prevê a divulgação da foto do local do desaparecimento e de canais oficiais para contato em horários de ampla audiência.
1: Projeto de Antônia Lúcia, do MDB do Acre, autoriza o uso de mecanismos de choque elétrico não letal em tornozeleiras eletrônicas usadas por agressores enquadrados na Lei Maria da Penha. A deputada explica que o dispositivo seria acionado caso o agressor descumprisse a medida protetiva.
7: Pela proposta, o choque seria aplicado de forma gradual, podendo chegar à incapacitação física temporária em caso de insistência. Para Antônia Lúcia, a medida reduz a vulnerabilidade da vítima e pode evitar feminicídios.
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6: Justiça.
1: A Câmara aprovou uma proposta que coloca o abandono afetivo como regra para definir pensão alimentícia. A repórter Kate Nayane tem os detalhes.
12: A Câmara dos Deputados aprovou o projeto de lei que estabelece o abandono afetivo entre os critérios para definir o valor da pensão alimentícia de filhos com até 18 anos. A proposta altera o Código Civil para definir que o valor da pensão deve considerar a sobrecarga física e mental de quem tem a guarda da criança ou adolescente, caso seja comprovado o abandono afetivo por parte do pai ou da mãe. A relatora do projeto, deputada Laura Carneiro, do PSD do Rio de Janeiro, explica os diversos danos causados pelo abandono. No adulto responsável pela guarda do menor, pode gerar sobrecarga física e mental, capaz de afetar, inclusive, a capacidade de prover as necessidades da criança ou do adolescente. Já nos filhos, o abandono afetivo pode causar problemas de autoestima, ansiedade, depressão e dificuldades para estabelecer relacionamentos saudáveis. O texto aprovado mantém os critérios já existentes entre a necessidade

0: sentença.
1: Lúcio Moschini frisa que a medida evita decisões judiciais conflitantes e garante segurança jurídica em disputas imobiliárias. Nos casos em que a junção não for possível por questões de competência, o texto estabelece que as ações correlatas fiquem suspensas até o julgamento da questão principal.
0: Luciano Amaral, do PSD de Alagoas, pede esclarecimentos ao Ministério da Justiça sobre interlocuções entre a empresa de investimento esportivo SME e membros do Conselho Administrativo de Defesa Econômica. Ele quer investigar se houve tentativa de reverter uma punição antitruste.
1: Luciano Amaral afirma que o presidente da empresa enviou e-mails a clubes de futebol sugerindo proximidade com o CAD. O parlamentar ressalta que a apuração é indispensável para preservar a transparência e resguardar a imagem de imparcialidade do órgão regulador.
0: Daniel Agrobon, do PSD de Goiás, é autor de projeto que permite aos cidadãos bloquear preventivamente seu CPF contra a contratação de empréstimos ou abertura de contas. A proposta garante ao consumidor o direito de ativar e desativar o bloqueio, seja por modalidade, limite de valor ou período determinado.
1: Daniel Agrobon argumenta que a medida dá mais autonomia ao cidadão para se proteger das fraudes digitais. Ele acrescenta que caso os bancos descumpram a restrição imposta pelo titular do CPF e efetuem uma operação indevida, devem devolver em dobro o valor do prejuízo causado.
2: Política.
0: Eli Borges, do Republicanos, do Tocantins, elogia a atuação da Frente Parlamentar Evangélica na Câmara. O deputado comenta que o grupo atuou em pautas relacionadas à liberdade religiosa, à educação e à defesa da família.
3: Nós retiramos em todos os momentos a doutrinação ideológica nas escolas. Nós conseguimos garantir, nos termos da lei, ampliar esta segurança para que a liberdade religiosa não fosse confrontada por alguma decisão judicial. Nós conseguimos evoluir nas questões orçamentárias do governo, que vinham com recursos, por exemplo, para uma criança mudar de sexo aos 8 anos de idade, e garantido isso pelo recurso do SUS.
1: Eli Borges cita ainda a ampliação da imunidade tributária para igrejas e a atuação da frente contra propostas relacionadas ao aborto e a mudanças nas regras sobre a autoridade dos pais na educação dos filhos. Ele acredita que essas ações fortaleceram os valores defendidos pela bancada evangélica.
0: Termina agora o jornal Câmara dos Deputados, produzido pela Rádio Câmara, com trabalhos técnicos de Wellington Teles e apresentação de Luciana Vieira e Val Monteiro. Boa noite.
1: A Voz do Brasil volta amanhã. Uma boa noite para você.

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